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0: 22 horas e 1 minuto.
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Mas com certeza a galera dança e balança com o DJ Nego Gilson. Muito bom dia, muito boa tarde, muito boa noite, muita boa madrugada. Fala galera, e aí, beleza? Gente, tô alegre, tá? Já quero desde já agradecer, obrigado meu Deus. Obrigado senhor, por tudo. E obrigado a vocês galera, por nos dar audiência no mês de agosto, hein? Espero que esse mês de setembro também, ó, a gente chega lá no alto, tá bom? Gente, mais uma vez, antes de tudo, quero agradecer aí a Vanessa. É a Vanessa o nome dela, né? A coordenadora lá do SESC, ali de Ceilândia, onde a gente estava sábado. Muito obrigado, tá? Essa coordenadora. Ô Japão, um alôzaço pra você aí, tá? Japão do Viera 17 também, grande brother. Japão, te peço perdão. Falei contigo que ia fazer uma entrevista contigo, mas, gente, aconteceu o seguinte. Eu não carreguei a bateria da câmera. Resultado. A bateria, ó, acabou. Não teve como eu fazer a entrevista com o Japão. Mas a gente fez uns takes e breve, vai estar lá no nosso canal no YouTube. É só você acessar aí, tá? TV Movimento Def Oficial que vai estar lá, tá bom? Essa grande festa que aconteceu aí no Sesc Rap aí com o meu amigo Japão do Viera 17. Foi lindo. Casa cheia. Cara, muito bom. Ano que vem tem mais surpresa, tá? E mais uma vez eu quero agradecer a você aí, tá, Vanessa? E obrigado por nos apoiar, por dar o apoio. E a gente vai conversar mais aí, tá bom? Beleza? Gente, olha, eu quero começar o mês de setembro, tá? Daquele jeito, ó, com o pé direito, beleza? Sabe por quê? Porque ainda nesse mês de setembro tem o aniversário dos 21 aninhos do programa Movimento Hip Hop DF. Ó, já tá valendo, hein? Haverá um sorteio de um pendrive com todos os programas. Todos não, vários programas, porque a gente já excluiu alguma coisa demais, vários programas aí de músicas, tá, gente? Não é o programa, é músicas. De músicas que tem aí no programa Movimento Hip Hop DR. Tá, fica esse pendrive? Então, se eu fosse você, já se preparava aí, porque ainda esse mês, no aniversário do programa Movimento Hip Hop DF, vai haver dois DJs convidados. Não vou dizer o nome, é surpresa, a gente tá convidando eles ainda, tá bom? E, claro, sorteio de um pendrive. A gente vai fazer a arte, vai ficar uma coisa bem gostosa, bem bonita, pra você já ficar ligado nessa festa junto com a gente. Só uma surpresa, eu ia fazer uma festa aproveitando esse momento de campanha, mas infelizmente não vai dar, certo? Deixa pra uma outra oportunidade, mas que a gente vai fazer o aniversário aqui no ar, a gente vai fazer, tá bom? E mais, dois DJs aí, surpresa, e mais, ei, um sorteio de um pendrive aí pra galera com várias músicas do programa Movimento Hip Hop DF, que você curte flashback, que você curte tudo, você vai curtir aqui. Tá valendo? Tá de boa? Então tá certo! Agora, vamos repetir? Vamos? Vamos entregar nossos pensamentos a Deus? E a gente já começa o primeiro programa do mês de setembro, repetindo, mais ou menos,

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5: Já estamos de volta. Meu 99420-9260. Meu 99420-9260. E aí? Tá a fim de mandar teu alô? Mandar aquele salve pra galera, pra sua galera? Então, gente, esteja à vontade, tá bom? Meu 99420-9260. Bem, antes de tudo, vamos começar aqui o segundo programa agradecendo primeiro a Deus e segundo, agradecendo a vocês que estavam com a gente aí, né? Pude rever. Alô, meu amigo Nego! Como é que eu andei lá o... O nome dele lá, rapaz? Caramba, esqueci o nome dele. É o do grupo... Você que eles moram aí no Sol Nascente, cara. Rapaz, eu tenho uma música dos caras e acabei esquecendo. Mas ele sabe quem é. A gente estava lá no Sesc e viu ele lá. Ah, o Nego Bila. Agora lembrei. Alô, Nego Bila. Alôzaço pra tu aí. Também quero mandar um alôzaço pra altas galera, meu amigo, que tava com a gente lá no Sesc. Que foi loucura, loucura, loucura. E ó, parece que eu fiquei sabendo que vai ter mais aí. Só que agora vocês vão ver a novidade que eu vou fazer. É o ano que vem, né? Então já tô já sabendo, viu, Japão? Deixa eu mandar um alôzaço pra André. André, olha, eu vou falar toda hora do teu nome aqui no programa, porque você é uma pessoa simplesmente, ó, nota mil, tá bom? Peço desculpa a você, porque cheguei meio atrasada e não deu pra gente fazer aquela bela daquela entrevista, mas pelo menos a gente fez os takes, né? Mas na próxima aí, em qualquer evento, tamo juntos, tá bom, André? Por falar disso, deixa eu mandar logo um alôzaço aqui pra muita gente que está aqui, ó, no 619-9420-9260. 619-9420-9260. Ei, tá faltando o seu, hein? Quero mandar teu alô. Então já manda pra gente aí o seu abraço, o seu salve no 619-9420-9260. Olha só quem tá ligado com a gente, DJ Cebola. Alô, DJ! Ele falou assim, Gilson, lembra de nós? Lembra, Gilson? Claro, meu amigo, CNB10, Taguatinga. Cara, esqueci o nome até daquela outra galera que morava por aí na época. Meu Deus do céu, quanto tempo, hein, Cebola? Vamos lá, Manuel, manda um alôzaço aí pra mim, Gilson. Manuel de Águas Lindas, estou ouvindo aqui o programa de ponta a ponta na notícia e o programa Movimento Hip Hop DF, viu aí? Não desgrude você, hein, tu é o cara, obrigado pelo carinho, obrigado pela simpatia, tá bom? Leidne, é isso mesmo? Ô Leidne, uma boa tarde, uma boa noite pra você. Ela disse que tá ouvindo a gente 24 horas e que ela gostaria de ouvir Nego Drama, Racionais MC, esteja em paz com consciência atual e também qualquer uma aí do Dayan, do Guidarte 121. Tá anotado aqui pra gente tocar nas nossas grades aqui, nas nossas programações, tá bom? Daqui a pouco, no terceiro bloco tem mais alôs aqui que a gente vai ler. Eu falei que vou ler todos os alôs de vocês, porque eu vou mesmo. Então já peço até desculpa aí pelo atraso, né? Mas promessa dívida. Então esse é o primeiro programa do mês de setembro de 2026. E a gente já começa aqui arrebentando a boca do balão. Lembra dessa? Lembra? Aonde começou tudo, hein? Então eu vou te pedir uma coisa. Aumenta aí o volume do seu rádio. Afasta aí o sofá da sala. Afastou não, meu amigo? Isso. Agora deixa o som aí por minha conta, porque eu tenho certeza que você não vai ficar parado. Sabe por quê? Porque você está aqui, ó, com o DJ Nego Gilson.

0: Fala sério, hein? Foram 54 minutos só de musicaço pra galera aqui do Movimento Hip Hop. É só musicão, hein? 619-9420-9260. 619-9420-9260. Manda teu alô, manda teu salve. Como a gente já leu aí os alôs da galera no segundo bloco, já já tem mais alôs da galera aqui no terceiro bloco, tá bom? Lembrando que esse é o programa Movimento Hip Hop mês de setembro. Fica com a gente, porque aqui só tem as melhores. Aí já a gente tá de volta com o terceiro bloco, sai daí não! E os alôs da galera, hein?
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4: Já estamos de volta com o nosso terceiro bloco por aqui.

0: Então esteja à vontade, tá? No 619-9420-9260. Como eu falei pra vocês, é muito alô aqui e a gente já vai começando lendo aos poucos por aqui. Mas pode mandar também seus salves lá no nosso site, tá, gente? É só acessar aí, ó, www.movimentohiphopdf.com.br. Olha só, agora vamos dar um pulinho lá em Braslândia. Salve, salve, DJ Nego Gil. Isso aqui é Mulserina, de Braslândia. Gostaria de mandar um alô, um salve aí pra todos aí do Distrito Federal. É Braslândia, São Paulo, tá, ô DJ Nego Gilson? Ah, meu amigo, você quer Braslândia aqui do Distrito Federal. Mas tudo bem, então alasas pra toda a galera de Sampa. Vamos lá. Marileide, é isso mesmo? Marileide, alô Gilson, manda alasas aqui pra toda a galera aqui de Paranuá. É do Paranuá, né? Ah não, do Piauí. Desculpa, então alasas pra todos os pioenses que estão ligados aí com a gente através do nosso aplicativo também. Obrigado, tá, pelo carinho, pela audiência. Vamos lá, DJ Salvador, alô, DJ Nego Gilson, manda alasaço pra mim aí, sou DJ Salvador aqui, ó, de Águas Lindas, Goiás. Rola pra nós aí, Atitude Feminina, Rosa, estou aqui na escuta, hein, sonzaço, cada som. Valeu que só valeu, hein, mano. Ô, bicho, obrigado pelo carinho aí, um salve pra todas as galera aí. Bicho, eu tenho saudade aí, eu me lembro de um local onde eu toquei há uns 10 anos atrás, não sei se esse local ainda existe. Foi eu, Hercules, Lido Liberdade. Gente, era uma casa de show aí. Não sei se essa casa de show ainda funciona. Tem saudade, uns 10 anos, 15 anos atrás. Muito bom, muito bom. Vamos lá, DJ Emílio. Alô, DJ Nego Gilson. Manda um alôzaço pra mim, sou DJ Emílio, aqui do Paraguai. Gente, tem um DJ do Paraguai aí ligado com a gente, é? Então, um salve pra vocês aí, todos aí do Paraguai, tá ligado com a gente, obrigado, obrigado, obrigado, certinho? Gente, olha só, no último bloco eu vou mandar mais alôs, tá bom? Tá? Eu falei, promessa é dívida, eu vou ler todos os alôs por aqui. Mas antes disso, quero lembrar você que vem o aniversário do programa Movimento Hip Hop DF nesse mês de setembro. Tu tá preparado aí pra 7 horas, eu falei 7 horas de Movimento Hip Hop? É o que vai acontecer, hein? A gente vai dizer a data agora, passando nesse segundo programa, né? No terceiro e quarto programa. Gente, 7 horas de Movimento Hip Hop significa que você vai ouvir coisas que você ouviu, ó, anos atrás aqui, fora os nossos DJs convidados. Então, se prepara, vem aí, aniversário do programa Movimento Hip Hop DF comigo aqui, beleza? E com 7 horas... de gravação. 7 horas só de Movimento Hip Hop DF. Você vai aguentar? Vai. Então prepara aí que esse mês de novembro a gente deixou lá pra o terceiro, né? E o quarto bloco. Porque vai ter eleições, essas coisas aí. Então a gente tá deixando lá no último bloco pra ficar bem mais top pra vocês. Então, 7 horas de programação. É o aniversário do programa Movimento Hip Hop DF pra você. Certinho? 619-9420-9260. Agora prepare aí. Prepare aí, meu amigo, que essa daqui é pra realmente quem gosta de som forte. Você tá ligado na boa. Você tá aqui, ó, na rádio. Qual é a rádio, produção?
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setembro de 2026 por aqui. Você tá gostando? Claro que tá, né? Então manda tua mensagem pra gente no 619-9429-260. Vem aí! Aniversário do programa Movimento Hip Hop DF. Eu falei 7 horas, gente. 7 horas só de Movimento Hip Hop. Tu aguenta ouvir? Então se prepara que vem aí, nesse mês de setembro, o aniversário do programa Movimento Hip Hop DF com 7 horas de duração, hein? Eu vou ali, já a gente volta com mais alôs da galera pra fechar-se com chave geral esse primeiro programa Movimento Hip Hop DF do mês de setembro de 2026 por aqui. Sai daí não, que já a gente fecha com chave de ouro por aqui, hein? Ela é...

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7: Já estamos de volta com o nosso último bloco. E a gente já pede a você, pode continuar ligando aí, tá, gente? Beleza? No 619-9420-9260. Também, você pode participar também através do nosso site, né? Que é o www.movimentohiphopdf.com.br, tá bom? Gente, lembrando que o programa Movimento Hip Hop DF é o horário nobre, hein? De segunda a segunda, sem corte. Sempre às 15 horas por aqui, certinho? Ó, vamos fazer o seguinte, vou deixar pra gente mandar aqueles outros alunos no próximo programa, porque a direção nos diz que a gente tem menos de 30 minutos nesse bloco aqui. Mas antes de tudo, deixa eu lembrar a galera que vem o aniversário do programa Movimento Hip Hop DF nesse mês de setembro. Então fica ligado que vai ser nesse mês de setembro com 7 horas de duração. Meu amigo, 7 horas, tu tem ideia que é 7 horas de programa? É isso que vai acontecer, beleza? No aniversário do programa Movimento Hip Hop DF, que já vai aí nada mais, nada menos do que 21 anos de Movimento Hip Hop. Que é isso, hein? Muito bom, muito bom, muito bom. Lembrando que o Movimento Hip Hop foi uma ideia que veio desde lá da 93,1, que deu aquele problema, mas graças a Deus agora nós estamos tudo certinho, tudo na lei, e assim que funciona. Então, 21 anos do programa Movimento Hip Hop DF, meu amigo. Olha, é história, viu? Muita história mesmo, beleza? Então já peço a você, fica ligado com a gente por aqui, porque o bicho vai pegar. Por falar de pegar, vamos lembrar a galera que é o seguinte, hein? De segunda a segunda, você curte aqui o programa... Segunda a sexta, né? Segunda a sexta, você curte aqui o programa Cidade Love DF, hein? Você que anda apaixonado, apaixonado, tem aqui, tá bom? Cidade Love DF, só com músicas lentas pra você. Também, todos os sábados tem Sábado Dance pra você que se amarra na Dance Music. E você já sabe, é aqui mesmo, beleza? Então vamos largar de papo, vamos? Quer ver você afastar o sofá da sala? Já afastou? Já afastou? Então é isso aí. Agora aumente o volume aí, deixa o som por nossa conta, que eu quero ver agora é você balançar com a gente. Aumenta daí, comenta daqui, ó.

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0: 1:56.
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1: 2 horas e 6 minutos.

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Osana. 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Toda honra e toda glória ao nosso Senhor Jesus Cristo. 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
1: 3 horas e 41 minutos.
2: E que Deus o tenha em um bom lugar. Em nome do Pai, do Filho, do Espírito Santo. Amém.

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2: Porque todo que é nascido de Deus vence o mundo. E esta é a vitória que vence o mundo. A nossa fé. 1 João, capítulo 5, versículo 4.

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0: 4 horas e 31 minutos.
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JN Rap, Servos de Cristo, no nome do Pai, do Filho e do Espírito Santo, Rap Louvor.

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0: 5:43.
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0: 6:03. 6:03.
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Um grito de vitória está consumado. E o grito vem de Jesus. Você tem noção do que representa eternidade, algo eterno? Em 1 João 3:2 está escrito: Amados, agora somos filhos de Deus, e ainda não é manifesto o que havemos de ser, mas sabemos que, quando Ele se manifestar, seremos semelhantes a Ele, porque assim como é, o veremos. O governo no reino de Deus é único. Ele não é uma democracia onde o povo governa, mas uma cristocracia, onde Cristo é a suprema autoridade. Um governo de homens não redimidos, a democracia é o único sistema honesto e justo. Mas nenhum tipo de democracia é melhor do que as pessoas que o compõem. Quando os homens são motivados pelo egoísmo, o governo será injusto. Quando os homens são desonestos, o governo será o mesmo. Quando todo mundo quer o governo,

0: de sua própria maneira, alguém se machucará. Mas no reino de Deus, Cristo é o rei. Ele é compassivo, honesto, misericordioso e justo. Quando ele é soberano nos corações dos homens, a angústia torna-se paz, o ódio torna-se amor e o engano transforma-se em compreensão. Não é só isto. O reino de Deus é também eterno. A história do homem tem sido uma contínua série de meio sucesso e falhas totais. A prosperidade existe por um tempo, seguida por guerra e depressão. 26 civilizações existiam e não existem mais, e o homem ainda luta sempre com os mesmos problemas. Mas o reino de Deus subsistirá eternamente. A flutuação do tempo e o balançar do pêndulo da guerra para a paz, da fome para a abundância e do caos para a ordem terão um fim para sempre. A Bíblia diz: "E o seu reino não terá fim." Lucas 1:33. Momento Fé no Criador.
1: Os céus declaram a glória de Deus e o firmamento anuncia a obra das suas mãos.
0: Nosso Deus e Pai, somos cidadãos dispostos do teu reino. Seremos leais e fiéis a ti como Rei soberano e governador do reino, Pai. Ajuda-nos a viver neste domínio terreno como um filho do rei e um cidadão de um reino maior. Pai, permite que trabalhemos juntos contigo até o dia em que os reinos deste mundo, Pai, se tornem reinos de nosso Senhor. No vitorioso nome dele, oramos. Amém.
1: Que privilégio ter a mesma mão que fez o universo e espalhou as estrelas, escrevendo seu nome no livro da vida. Louve a Deus por isso e declare agora Cristo como seu Senhor e Salvador, buscando a partir daqui o perdão e uma vida correta. Deus alegra-se por todo aquele que assim desejar de todo o coração.

para mim, Deus. Eu preciso do teu olhar, Senhor.

posso deixar que o Senhor passe sem que o Senhor me perceba, Deus. Como aquela mulher do fluxo de sangue que ousou tocar em tuas vestes. Como Zaqueu que ousou subir numa árvore para te ver. Ah, Senhor, nessa hora eu quero.

0: 6:20.
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0: Estamos chegando com o Jornal é Notícia. 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
2: O ministro André Mendonça, do Supremo Tribunal Federal, de afastar o diretor-geral da Polícia Federal, Andrei Rodrigues. A medida, que já foi notificada ao diretor, gerou grande repercussão nos bastidores do poder. Ainda não foram divulgados os detalhes completos que levaram a essa decisão, mas a notícia rapidamente se espalhou, indicando um momento de instabilidade na cúpula da Segurança Pública Federal. A expectativa agora é para os próximos desdobramentos e as justificativas oficiais para o afastamento.
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2: Os presidentes do Tribunal Superior Eleitoral e da Câmara dos Deputados fizeram questão de ressaltar a confiança na Justiça Eleitoral brasileira. A iniciativa visa fortalecer a credibilidade do sistema, especialmente em um ano de preparativos para as eleições gerais de 2026. Durante a ocasião, foi destacada a importância da transparência e segurança do processo eleitoral, que tem sido um pilar da democracia no país. A mensagem conjunta busca tranquilizar a população e reafirmar o compromisso das instituições com a lisura do pleito.
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2: O mercado financeiro brasileiro trouxe boas notícias para o consumidor, com a redução da projeção para o Índice Nacional de Preços ao Consumidor Amplo de 2026 para 5%. Esta é a segunda semana consecutiva de queda nas expectativas, conforme o Boletim Focus do Banco Central. Apesar da melhora para o ano corrente, os analistas elevaram ligeiramente as expectativas de inflação para 2027, indicando que a vigilância sobre os preços deve continuar. Para o mês de agosto, a previsão aponta para uma deflação de 0,23%, o que seria a primeira variação negativa do IPCA em um ano.
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3: Em cerimônia alusiva ao Dia da Amazônia, o presidente Luiz Inácio Lula da Silva assinou decretos importantes para a proteção ambiental. As medidas incluem a criação de 4 novas unidades de conservação no estado do Amazonas. Além disso, os decretos também prevêem a ampliação do Parque Nacional de 7 Cidades, localizado no Piauí. As ações reforçam o compromisso do governo com a preservação da biodiversidade e dos ecossistemas brasileiros.
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3: Uma nova pesquisa Quest, divulgada, revelou um cenário de intensa disputa pela presidência da República entre os eleitores de São Paulo. O levantamento aponta Flávio Bolsonaro com 31% das intenções de voto, seguido de perto por Lula, com 30%. A pesquisa, que ouviu 1.800 pessoas entre os dias 4 e 7 de setembro, possui margem de erro de 2 pontos percentuais, para mais ou para menos, e o nível de confiança de 95%, indicando uma corrida eleitoral bastante apertada no estado.
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3: O robô humanoide fardado que chamou a atenção ao desfilar sobre um caminhão militar e bater continência ao presidente Lula durante as comemorações do Dia da Independência tem um custo estimado em R$ 194 mil. O modelo Unitree G1 é fabricado pela empresa chinesa Unitree Robotics. Adquirido pelo Instituto Militar de Engenharia com recursos do Ministério da Ciência, Tecnologia e Inovações, o robô é utilizado em atividades de ensino, pesquisa e extensão, desenvolvendo algoritmos de controle e avanços em robótica e inteligência artificial.
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3: O secretário de Estado dos Estados Unidos, Marco Rubio, afirmou que o Irã continuará perdendo petroleiros caso tente atacar navios de guerra americanos. A declaração ocorreu após as Forças Armadas dos Estados Unidos atacarem vários petroleiros iranianos próximos à ilha de Karg, no Estreito de Hormuz, em resposta às supostas tentativas de ataques com mísseis contra embarcações da Marinha Americana. A ofensiva elevou ainda mais a tensão entre os dois países. A Guarda Revolucionária do Irã afirmou ter capturado um veículo submarino não tripulado dos Estados Unidos e, após os ataques aos petroleiros, ameaçou atingir navios que tenham presença americana em portos do Kuwait e do Bahrein. O confronto acontece em uma região estratégica para o transporte mundial de petróleo, aumentando os riscos para a navegação e para os preços da commodity.
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4: Fim do feriadão e da operação da Polícia Rodoviária Federal nas estradas. De sexta-feira até esta segunda-feira foram 1.031 ocorrências, 66 pessoas morreram e 1.074 ficaram feridas. O foco, mais uma vez, foi o combate à dupla álcool e direção. Quase 1.000 motoristas, 993 para ser exato, foram autuados, ou porque estavam bêbados ou porque se recusaram a fazer o bafômetro. Dos que fizeram, 69 precisaram ser detidos. Detalhe é que esse foi o primeiro feriadão já de regra nova para a lei seca. É que agora é feita tipo uma triagem, uma verificação preliminar. Outra coisa que apareceu muito nesse feriadão, excesso de velocidade. Quase 25 mil veículos foram flagrados acima do limite. Mas teve também mais de 5 mil autuações por ultrapassagem irregular e 2.600 por não uso do cinto de segurança. Da parte da apreensão de drogas, foram 602 quilos de cocaína, 8.800 quilos de maconha e a prisão de 432 pessoas. Esses dados não podem ser comparados com o 7 de setembro do ano passado, porque em 2025, o dia da independência caiu num domingo, não houve feriado prolongado.
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5: O número 2 da Polícia Federal, o diretor executivo William Murad, defendeu nesta terça-feira o diretor-geral da corporação, Andrei Rodrigues. Andrei foi afastado do cargo por decisão do ministro André Mendonça do Supremo Tribunal Federal. Mendonça aponta supostas irregularidades em relatórios de inteligência da PF, divulgados na semana passada pelo ministro Alexandre de Moraes. Murad discursou na abertura do curso de formação profissional para agentes da Polícia Federal em Brasília. Ele falou no lugar do próprio Andrei Rodrigues, que estava escalado para o evento, mas cancelou a participação logo após a decisão do STF. Em seu pronunciamento, Murad afirmou ter plena confiança no diretor-geral.
6: Não nos deixaremos abalar por ataques. Repito, venham de onde vier. E aqui reafirmamos e reafirmo a nossa total confiança na direção-geral, no diretor-geral da Polícia Federal, Andrei Rodrigues.
5: Segundo o diretor executivo, a instituição vai resistir aos ataques.
6: Temos o dever de defender a nossa instituição de ataques e de tentativas de usurpação de funções. O respeito às atribuições de cada instituição no âmbito do sistema de justiça criminal garante a legalidade e a lisura das investigações e das futuras condenações criminais. Não se trata de interesse meramente institucional ou corporativo. É o interesse público no cumprimento da lei e na manutenção do sistema democrático.
5: Ele ressaltou ainda que os investigadores atuam de forma técnica, sem viés político.
6: É atuação técnica, imparcial e livre de qualquer viés político que nos permite defender nossa instituição de qualquer ataque. Não importa de onde venha, é essa absoluta certeza sobre os nossos valores e a nossa forma de atuar que faz com que as tentativas para descredibilizar nosso trabalho com alegações dissociadas da realidade e outros disparados não tenham qualquer repercussão interna.
5: Em nota, a Associação Nacional dos Peritos Criminais afirmou que o afastamento do comando de uma instituição de Estado é uma medida de extrema gravidade. A entidade recomenda que a decisão seja submetida com urgência ao plenário do Supremo.
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7: Quando o assunto é aprendizado em matemática, leitura e ciências, a educação brasileira está abaixo da média dos países da OCDE, Organização para a Cooperação e Desenvolvimento Econômico. É o que aponta o resultado do PISA, o Programa Internacional de Avaliação de Estudantes, aplicado a cada 3 anos pela OCDE e divulgado nesta terça-feira. Apesar de abaixo da média dos países desenvolvidos, a educação brasileira reduziu a diferença que mantinha em relação a eles. Segundo os resultados de 2025, o Brasil teve 408 pontos em leitura, enquanto a média dos países da OCDE foi de 466. O Brasil teve 377 em matemática diante dos 469 da média dos demais. E em ciências, foram 409 pontos do Brasil, enquanto a média da OCDE foi de 486. No levantamento global, a China lidera a pontuação em matemática e ciências. Em leitura, fica em segundo lugar. Na avaliação do professor da Faculdade de Educação da Universidade de São Paulo, Daniel Cara, Isso reflete a ideia de que é preciso que o padrão educacional dos países avaliados esteja amparado por um processo de desenvolvimento econômico.
8: É preciso compreender que a política educacional precisa ser vinculada e analisada no conjunto de outras políticas, em especial da política econômica. Infelizmente, o Brasil está estagnado. Nossos grandes saltos educacionais ocorreram ali por volta de 2007 a 2010. O Brasil teve uma taxa de crescimento que nós chamamos de taxa de crescimento chinesa. 2010 foi mais de 7% do PIB. Fica reforçado o argumento. A educação, ela tem um vínculo e uma interação muito sensível à situação da renda familiar, do desenvolvimento econômico, do processo de industrialização.
7: Apesar da estagnação mencionada, os dados referentes ao período acumulado entre 2006 e 2025, a distância entre o Brasil e os demais da OCDE diminuiu. A maior evolução foi na matemática, quando a diferença era de 131 e agora passou para 92 pontos. O levantamento do ano passado foi feito com mais de 700 mil estudantes em 91 países. No Brasil, foram mais de 30 mil na faixa dos 15 anos, sendo que 7 a cada 10 eram de escola pública.
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9: Mais de 140 mil moradores do complexo de favelas da Maré, na zona norte da cidade do Rio de Janeiro, serão beneficiados com obras de urbanização, lazer e recuperação ambiental. A primeira etapa das intervenções já está em andamento, com a construção do Parque Linear na localidade Vila dos Pinheiros e implantação de posto territorial. Nesta semana, a Prefeitura Carioca anunciou as próximas fases das obras, como explica o secretário municipal de Infraestrutura, Wanderson Santos.
10: Obra importante, a gente tem um investimento total aqui na Maré de 172 milhões e também agora anunciando a segunda fase, investimentos da ordem de 90 milhões para a urbanização da região do Timbal, Baixo do Sapateiro, o entorno ali também da Vila Olímpica da Maré, que vai ser completamente urbanizado, dando bastante dignidade, né, toda a parte de pavimentação, calçamento, rede de água, rede de esgoto, revitalizando as áreas de lazer também.
9: Segundo a Prefeitura, as ações estão alinhadas ao conceito de Sistema de Espaços Livres, que busca articular áreas públicas, equipamentos urbanos e paisagem ambiental, fortalecendo a função social e ambiental dos espaços da Maré. Além das obras, o projeto ainda prevê a reforma da Vila Olímpica, com melhorias das quadras, criação de circuito para corridas, caminhadas e bicicleta, e de parque sensorial, inclusivo para pessoas com transtorno do espectro autista. As intervenções ainda vão promover uma conexão para pedestres e ciclistas na Maré com a Ilha do Fundão, na cidade universitária, próxima ao complexo, e a criação de 5 ecopontos, sendo um deles o maior do Rio. O investimento estimado na segunda fase das obras é de cerca de R$ 88 milhões de reais e a licitação está marcada para 16 de outubro. Já no Complexo do Alemão, também na Zona Norte, a estimativa de investimento é de 210 milhões de reais em obras de urbanização e infraestrutura em áreas que nunca tiveram nenhum tipo de intervenção.
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2: 6 horas e 41 minutos.
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6: Opa, chegamos, bom dia Good morning, sejam todos bem-vindos, prazer, J. Lu na sua boa companhia, aqui no seu top programa Show da Manhã, e quero você curtindo a melhor, sempre, a melhor música, também tem horóscopo, tem fofocas na sua manhã.
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6: É o Show da Manhã. Chega mais, aumenta o volume e vem com a gente. Pega muito bem estar contigo. Show da Manhã. A sua melhor companhia é aqui, na primeiríssima. Cheguei.

Mais um bloco legal no seu Super Show da Manhã. Ótimo dia pra você no trabalho, em casa, onde estiver, de folga, de lazer. Tamo junto e misturado na melhor programação no seu Show da Manhã. Já já vou retornar com muito mais e ainda trazer o seu horóscopo, o guia astral que você sempre espera aqui no Show da Manhã. Até já, já volto.

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3: 7:01.
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3: 7:01.
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Alguém apaixonado aqui em Cuiabá hoje? Alguém sofrendo de amor? Você que veio pra cá tentando esquecer aquela pessoa e ainda não conseguiu. Vou dar um conselho de amigo. Se fosse eu ligava pra essa pessoa agora, essa hora. Ligava, deixa de orgulho besta. Ligava e falava assim: amor, tô morrendo de saudade de você. Não é porque eu tô no show do Cristiano Araújo não, mas se você quiser a gente casa, a gente namora. Se nada der certo, a gente só beija na boca, gostoso mesmo, vira só um rolo. Mas fica comigo, eu aceito ser apenas seu caso definido.

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1: Esse bloco foi arrasador, é o show da manhã, já já estão de volta com muito mais som pra você e participação também. E vou trazer o seu horóscopo do dia, se liga, daqui a pouquinho tô chegando.

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4: Oh, voltamos com muito mais participação, você interagindo, participando, interagindo, fazendo o som rolar por aqui, sempre na melhor programação do Show da Manhã. Aumenta o volume, mais uma batalha de música aí na área. Bom dia!

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3: Show da manhã, muita música boa. Show da manhã, recheada de música boa, notícias, bastidores, você ligado, você participando, zapeando com a gente na programação do Show da Manhã. Já já vou trazer horóscopo, só vou ali tomar um cafezinho, uma aguinha e já venho com muito mais pra você. Só molhar a palavra. Já volto, segura aí, rapidinho.
4: Sete horas e 35 minutos.
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2: Opa, bom dia, voltamos! Você ligado com a melhor playlist publicitária e agora ao som da melhor música. É o Show da Manhã na sua companhia? Aumenta o volume aí.

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2: Esse é o seu show da manhã, recheado de muita música boa. De você, do melhor ouvinte do Brasil, dá um trabalho? Onde está? Me conte, dá uma zapiada aí. Daqui a pouquinho eu vou trazer mais participação e uma playlist que vai desfilar top pra você. Segura aí, show da manhã, volta já.

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8: Que tinha naquele áudio, hein, meu irmão?
9: César, eu também quero saber, velho.

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Mas com certeza vai dar tudo certo. Bom dia, Brasília. Bom dia, Brasil. Bom dia, meu entorno. Bom dia, meu Distrito Federal. Hoje é quarta-feira, né? Quarta-feira, dia 9 de setembro de 2026. Querendo dizer esse hino. Eu vou ficar aqui, ó, torcendo por você. Tenha fé, tá? Já deu tudo certo. Bom dia! E hoje eu quero ver todo mundo participando com a gente, tá? Ei, tem alguma denúncia? Quer nos ajudar a fazer o programa? Tem algum elogio? É, tem alguma crítica? O programa de Ponta a Ponta na Notícia é seu. Foi criado pra você, tá bom? Então manda tua mensagem agora mesmo pra gente no nosso zap, no 619-9420-9260. Ou então você pode participar também com a gente aqui agora pelo site, tá? No www.movimentohiphopdf.com.br. Quero ver todo mundo ligado com a gente, quero ver todo mundo participando com a gente, tá? E nem diz esse hino, como eu falei, tenha fé. Tá passando por alguma dificuldade, por algum problema? Bota os joelhinhos no chão, fala com Deus de corpo, alma e espírito e tenha fé que já,

0: já deu tudo certo!
1: Vai dar tudo certo!
0: É isso aí, eu vou ficar aqui, viu? Torcendo por você e pela sua felicidade, tá bom? Fica com a gente, porque a gente já começa os destaques de hoje, dessa quarta-feira, dia 9 de setembro de 2026, mais ou menos assim!
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0: Bombeiros resgata corpo. Homem boiando. Se aconteceu lá no lago Paranoá. Polícia Militar do DF prende homem. Aliás, Polícia Militar do Distrito Federal prende um adolescente de 16 anos. Por ato infracional análogo ao tráfico de drogas. Aqui, ó, em Ceilândia. Polícia Militar do DF cumpre mandado de prisão preventiva durante uma ação integrada no Gama. Polícia Militar do DF apreende 12 aves silvestres mantidas irregularmente em cativeiro. Essa e outras matérias vocês vão ficar sabendo tudinho, tudinho no programa de Ponta a Ponta na Notícia, que já está no ar na manhã desta sexta-feira, do dia 9 de setembro de 2026. Bom dia!
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0: Muito bom dia para você. Eu sou Gilson Mariano e esse é o programa de Ponta a Ponta na Notícia, que já está no ar hoje na manhã dessa quarta-feira, do dia 9 de setembro de 2026 por aqui. A gente já começa o programa de hoje falando sobre uma cobra cascavel que foi capturada em via de pedestres. Aconteceu lá no Lago Norte. Uma cobra cascavel foi capturada pelo Corpo de Bombeiro Militar do Distrito Federal na manhã desta última segunda-feira, dia 7, após ser encontrada em uma via de pedestre no setor adicional Taquari, aqui no Lago Norte. O chamado foi registrado às 11 horas e 20 minutos na avenida principal, em uma viatura que foi mobilizada para o atendimento. Ao chegar ao local, os bombeiros encontraram uma serpente próxima à avenida principal. A equipe realizou a captura com segurança. Após avaliação, constatou-se que o animal não apresentava ferimentos. Na sequência, a cobra cascavel foi devolvida pelos militares e ao seu habitat natural. O Corpo de Bombeiro Militar orienta a população a não se aproximar ou tentar capturar animais peçonhentos. Ao identificar uma serpente ou outro animal silvestre em situação de risco, é importante manter a distância segura e acionar o Corpo de Bombeiro pelo telefone 193. Então, isso aí fica uma dica, né? Para você que vê qualquer espécie de animal, pode ser qualquer um, seja, né, cachorro, gato, animais silvestres, pássaros. Gente, viu em algum local abandonado, viu esses outros animais até meio perigosos, né, para o ser humano, liga pro Corpo de Bombeiro, que eles vão tomar certas providências, tá bom? Agora vamos dar um pulinho lá em Santa Marina, lá em, na Estrutural. Na Estrutural, quero aproveitar e mandar uma losaça aí para todos aí da Estrutural que tá na escuta junto com a gente. Vamos falar do incêndio que atingiu uma residência no setor Santa Luzia, aí na Estrutural. Este fato aconteceu onde um incêndio atingiu uma residência na noite desta última segunda-feira, dia 7 de setembro de 2026, na Rua da Liberdade, no setor de Santa Luzia, na Estrutural. O Corpo de Bombeiro Militar do Distrito Federal foi acionado ali por volta das 20 horas e 40 minutos e mobilizou 4 viaturas para atender a ocorrência. Ao chegar ao endereço, os bombeiros encontraram fogo em alguns cômodos da residência e uma grande quantidade de fumaça no interior do imóvel. Durante a ocorrência, os militares identificaram um botijão de gás com fogo ativo na válvula da saída. O recipiente foi retirado do local com segurança e as chamas foram extintas. As equipes isolaram a área e iniciaram o combate ao incêndio com linhas de mangueiras presurizadas, utilizadas em água e espuma. O fogo foi controlado em pouco tempo após a extinção das chamas. Os bombeiros realizaram uma busca no interior da residência para verificar a existência de possíveis vítimas, enquanto também executavam o trabalho de rescaldo. Em seguida, foi utilizada a ventilação mecânica para eliminar a fumaça que permanecia no imóvel. Não houve registro de vítima. A Polícia Militar do Distrito Federal foi responsável pela segurança e a preservação do local. Ô produção, eu quero que você prepare aí, tá aí no ponto, os parabéns para os nossos heróis. Eu quero os parabéns aí, produção, para os nossos heróis. Aperta danado esse botão aí, produção. É isso aí, parabéns aí, né, pro Corpo de Bombeiro, que chegou a tempo antes que, né, pudesse acontecer coisa muito mais pior do que já aconteceu. Mas fica aí o nosso recado para você, até para mim mesmo. enfim, para cada um de nós. Às vezes é tanta correria do tempo ao tempo que a gente acaba esquecendo tantas coisas. Eu digo isso de experiência própria, porque acontece comigo de vez em quando. Então todo cuidado é pouco. Se você mora sozinho, é a correria do dia a dia, verifique se a chave do bujão está abaixada. Eu sempre gosto de deixar a chave do meu botijão aqui abaixada. Verifique, né, se também você não esqueceu nada ligado. Muita gente deixa, sabe o que quer? Celular recarregando. Muita gente esquece, né, a fritadeira na tomada. Gente, todo esse cuidado é pouco. Então vamos ter mais cuidado nos utensílios domésticos dentro em nossas casas, tá bom? Esse é o programa De Ponta a Ponta na Notícia. Agora vamos dar um pulinho aqui no centro de Ceilândia. Uma loja da rede Fast Food Burger Kitchens no centro de Ceilândia pegou fogo na noite da última segunda-feira, dia 7 de setembro de 2026, aqui no Distrito Federal. As chamas se espalharam pelo local e mobilizaram a viatura do Corpo de Bombeiro do Distrito Federal. Segundo informações da corporação, o incêndio começou após chamas em um coita, né, da loja. Os bombeiros reforçaram que não houve vítima no local. Graças a Deus, não houve vítima no local, só foi, né, como se diz, um pequeno incêndio. Mas ainda bem que nossos heróis chegaram rapidamente. Aperta esse botão aí, produção! De novamente aí, parabéns aí, tá? Merecidamente aí pro Corpo de Bombeiro, que presta aquele socorro quando realmente nós necessitamos e precisamos. Esse é o programa De Ponta a Ponta na Notícia. Fala para todo mundo, programa De Ponta a Ponta na Notícia vai ao ar de segunda a sexta, sempre nesse horário de 8 às 9 da manhã. Gente, agora vamos dar um pulinho lá em Samambaia, onde a polícia prende duas pessoas foragidas da justiça durante a operação em Samambaia. A Polícia Militar do Distrito Federal prendeu duas pessoas foragidas da justiça durante uma ação do GETOP 31 e do Serviço de Inteligência do 11º Batalhão de Samambaia. Esse fato aconteceu nesta segunda-feira, dia 7 de setembro de 2026, lá na quadra 402 de Samambaia Norte. Entre os detidos está uma mulher de 23 anos, conhecida por envolvimento em diversos furtos praticados em farmácia do Distrito Federal, especialmente de produtos de cosméticos e beleza. Segundo as informações levantadas pelas equipes, a mulher já havia sido identificada após uma série de furtos. Posteriormente, foi localizada e colocada em liberdade, imediatamente o monitoramento elétrico. Ela, contudo, rompeu o dispositivo e desacatou, passando-se novamente a condições de foragida. Durante a ação policial, ela foi localizada em uma residência acompanhada de seu cunhado de 24 anos, que também era procurado pela justiça pelo crime de roubo. No imóvel estava ainda três filhas da mulher, uma de 4 anos, 3 anos e 9 meses. Meu Deus, as crianças permaneceram sob os cuidados do seu outro cunhado. Os dois foragidos foram encaminhados à delegacia de plantão para o cumprimento dos respectivos mandatos judiciais. Cara, fico lendo essa matéria e fico pensando, analisando, né? Poxa, a mulher tem... Preste atenção, gente. A mulher tem filhos, poxa. De devia pelo menos pensar, né, cara, eu não vou entrar na onda do crime não, porque eu já sou mãe de família e eu não vou entrar nessa não, porque o crime não compensa e realmente não compensa mesmo. Se crime compensasse, a cadeia tava aí, ó, vazia, mas tá cheia, cheia de gente que comete coisa errada. Ah, Gilson, mas é porque passa por uma dificuldade na vida, meu amigo, eu passo. E quem não passa? Mas não é porque que eu passo por uma dificuldade na vida que chegar um cara, entre aspas, que uma pessoa dessa, eu não chamo nem de amigo, vai me convidar para as coisas erradas, aí eu vou. Preste atenção. Aprenda. Tudo que vem fácil, vai fácil. É muito mais melhor você ganhar o seu dinheiro suadamente, honestamente, de que você ganhar esse dinheiro sujo, de que você se envolver com coisa errada. Agora essa mulher de 23 anos aí, ó, é uma foragida da justiça e ela não cumpriu o mandato de volta, fez as besteiras e agora vai ser devolvida de novo. E vai ver que já tava quase, né, quitando ali o seu erro, mas não, cara. Foge da justiça, comete e pratica os mesmos erros, e quando é depois a justiça pega, vai lá, quando foi ver, é somada de novo a pena dessa pessoa. Aí eu te pergunto, compensou que isso aí? Compensou é você tomar juízo na sua cabeça, largar de fazer as coisas erradas, pagar, né, o que tem que ser pago como cidadão de bem e voltar a praticar o bem e não praticar o mal. Porque o mal só tem essas duas chances para você. Caixão ou cadeia? E você escolheu o caixão? Não. Você escolheu foi a cadeia. Porque você vai voltar de novo para onde você não deveria ter saído. Esse é o programa de Ponta a Ponta na Notícia. Veja só essa daqui. Oh, rapaz, olha, a gente lê essas matérias e eu paro e penso. Cara, tu é dono da mulher, pô. Tu é dono da mulher pra tu poder fazer uma coisa dessa, cara. Tu não é dono nem de tu mesmo, porque se Deus quiser tirar tua vida, ele tira agora. Porque ele é o único que nos dá e é o único que tem autoridade de tirar. Imagina, mas por que você tá tão bravo falando isso? Eu tô falando por causa dessa matéria aqui. Que eu quero toda a tua atenção. Gente, olha só. Bárbaro. Dessa matéria. Onde um ex-companheiro, eu falei ex-companheiro, é suspeito de matar a mulher a facada aqui, ó, no Distrito Federal. Uma mulher morreu após ser esfaqueada na noite da última segunda-feira, dia 7 de setembro de 2026, aqui no Distrito Federal. O ex-companheiro é apontado como suspeito do ataque ocorrido na quadra 2 do Conjunto K. Segundo informações atribuídas à Polícia Militar do Distrito Federal, o homem fugiu em direção à Planaltina. Na noite da segunda-feira, a equipe realizava busca para localizá-lo. O Corpo de Bombeiro Militar do Distrito Federal informou que foi acionado ali por volta das 18 horas e 56 minutos e mobilizou 4 viaturas. Ao chegar ao endereço, os socorristas encontraram a mulher caída com ferimentos provocados por uma arma branca sem sinais vitais. As equipes iniciaram imediatamente a reanimação cardiopulmonar, mas a vítima não respondeu às manobras. A Polícia Civil do Distrito Federal foi acionada para as providências cabíveis, a identidade da mulher e a circunstância do ataque não foram divulgados. Aí te pergunto, ex cara é o ex e mata a mulher. Pô, então o cara não tem nada a ver mais com essa mulher. Então pra que que ele vai fazer isso? Meu irmão, se acabou, acabou. Se é você do lado do teu lado, ela do lado dela, a vida segue. Agora para. Ninguém é dono de ninguém, não. A gente tem livre, espontânea vontade pra fazer o que a gente quer. Tem certos caras, cara, que eu acho que só pode ser que tem cri-cri na cabeça, porque tem condição não, cara. Um relacionamento não dá certo, aí ele fala, ó, beleza, não deu certo, então tu vai ficar com ninguém, vai ficar só comigo. Se não for comigo, não vai ser com mais ninguém. E se eu descobrir, eu faço a besteira. E a besteira foi feita aí, ó. Desse ex-companheiro aí, que é, pode relembrar, tá? Suspeito de matar a mulher a facadas. Aqui no Distrito Federal. Vá orar, meu amigo. Vá buscar a Deus enquanto é tempo, que é muito mais melhor. 8 horas, aliás, não é nem 8 horas, ia dizer a hora, mas não posso, né? É o programa de ponta a ponta na notícia. Eu fico tão assim, sem jeito, porque, cara, é triste uma coisa dessa. Olha só. Eu não sei se essa daqui você ficou sabendo. Mas se não ficou, tu vai ficar sabendo. Mais um caso de terror. Mais um caso. E que aconteceu aqui no Distrito Federal. Tá estampado aí nas redes sociais, nos veículos de comunicação, na imprensa, dessa história desse vigilante. Saiba quem é o vigilante que matou a mulher a facada diante da filha de 4 anos. Gente, preste atenção nessa matéria. Suspeito era terceirizado pela Brasforte e era lotado na Ermida Dom Bosco. Segundo familiares, ele demonstrava uma personalidade violenta e agressiva. O vigilante terceirizado pela Brasforte, Anderson Gonçalves, é procurado suspeito de matar a companheira Flávia Gomes, de 36 anos. Na noite da última segunda-feira, dia 7, lá na quadra 2 do Itapuã. O crime ocorreu por volta das 19 horas e foi cometido diante da filha do casal de apenas 4 anos, pô. A filha do casal assistiu tudo isso. Sabe o que aconteceu, gente, na cabecinha dessa criança, hein? De ter visto uma cena tão ridícula dessa. Anderson era lotado na Ermina Dom Bosco e demonstrava no ambiente profissional uma personalidade violenta e agressiva, segundo relataram familiares da vítima. Há mais de 9 anos mantinha um relacionamento com Flávia. A união, no entanto, era marcada por agressão física e psicológica e perseguições. Ele não deixava a gente entrar na casa dela. Flávia controlava todos os passos dela e a perseguia. Uma vez ele me chamou para vir comer um bolo com ela, mas eu nunca me dei bem com esse cara, desabafou Ana Gomes, uma das 6 irmãs da vítima. O crime, segundo as investigações preliminares, antes do crime, houve uma discussão entre Flávia, saiu de uma casa posteriormente para ao mercado com a filha. Na volta, relataram testemunha, o homem o atacou no meio da rua. Depois do crime, ele subiu a rua e andou normalmente. Pegou o carro na porta da casa dele e, ó, fugiu, relatou uma pessoa à reportagem. O carro do autor foi localizado em uma região erma do Paranoá. O paradeiro dele é incerto. Flávia deixa 3 filhos, 2 deles de 16, um de 21 anos, de um relacionamento anterior, e o caçula de 4 aninhos apenas, e a filha do suspeito. A vítima ainda cuidava de um irmão deficiente físico. A vítima ainda cuidava de um irmão deficiente físico. Olha que mãe, olha que exemplo de irmã. Já tinha o filho de 16, o outro de 21, e um de 4, mas ainda tinha ainda que cuidar do irmão que era deficiente físico. Que coração abençoado Flávia tinha. Só que esse cara aí, esse vigilante aí, tirou a vida dela a facadas. Oh, meu Deus, pessoal, vá orar, vá buscar Deus. Eu não tô falando placa de igreja, que placa de igreja não leva ninguém a nada, não, cara. Mas, cara, vá orar por tua família, vá orar por você mesmo, vá pedir a Deus força, ânimo, cara. Na gente que frequenta a igreja, a gente que frequenta Deus, estamos junto com Deus, todo dia a gente mata um leão. E ai de nós se a gente não botar os nossos joelhos no chão todos os dias e falar com Deus. Cara, só tá faltando, só pode ser isso, que o amor tá acabou, não tá acabou não, acabou. Desde o início aqui do programa de hoje, dessa quarta-feira, você viu o que a gente tá falando. Tragédias entre famílias. Esse é o programa de Ponta a Ponta na Notícia. A Polícia Militar do Distrito Federal prende, aliás, cumpre, né, um mandado de prisão preventiva. Durante uma ação integrada no Gama, a Polícia Militar do Distrito Federal, por meio do Batalhão de Policiamento Rural, BP Rural, durante o serviço voluntário, gratificando SFG, cumpriu o mandado de prisão em aberto na tarde da última quinta-feira, dia 6 do 8, por volta das 17 horas e 40 minutos, na região do Gama. A ação contou com emprego de equipe da RP Rural, orientado pelo serviço de inteligência da BP Rural, e foi realizada após troca de informações com a Polícia Civil do Piauí. As informações repassadas pela Delegacia de Polícia de Iúma, no Piauí, possibilitaram localização do indivíduo que possui mandato de prisão preventiva em aberto e antecedentes relacionados ao crime previsto no artigo 121 do Código Penal referente a homicídio. Após a abordagem e a confirmação de ordem judicial, o indivíduo foi conduzido à 20ª Delegacia. A atuação demonstra a importância do trabalho integrado entre as forças de segurança e do emprego da inteligência da polícia na localização de pessoas com pendências judiciais, contribuindo para o cumprimento das determinações da justiça para a segurança da população do Distrito Federal. Esse é o programa de Ponta a Ponta na Notícia. Gente, daqui a pouquinho a gente vamos entrar em contato aí, né, com a repórter aí da Metrópolis, onde vai falar as suas matérias. Enquanto isso, a gente vai tomar um cafezinho ali, e eu quero que você já comece aí, ó, mandando tua mensagem pra gente, tá? No 619-9420-9260. Tem alguma denúncia? Tem algum elogio? Enfim, aqui quem faz o programa de Ponta a Ponta na Notícia é você. É só mandar tua mensagem no 619-9420-9260. 9260, ou então acesse nosso site www.movimentohiphopdf.com.br. E também já peço você para nos seguir lá. Siga lá no Instagram, TV Movimento DF Oficial, e siga lá também, tá? No YouTube, nosso canalzinho lá, curte a gente lá, TV Movimento DF Oficial. Eu vou aqui, já já volto com o segundo bloco. Sai daí não, é rapidinho.
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0: Valeu, minha amiga Janaína, um forte abraço pra você. Uma manhã de quarta-feira abençoada pra você e toda a equipe aí, tá bom? Obrigado, tá? 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
0: Se eu fosse você, eu ia. Não perdia tempo não, tá? 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
0: Valeu, meu amigo Francel. Um forte abraço para você. Beleza? Que Deus abençoe você e sua empresa aí. Gente, olha só, deixa eu aproveitar aqui e mandar uma alazaça aqui, beleza? Pra rapaziada que tá curtindo a gente lá em Planaltina do Goiás, é o Anselmo. Alô, Anselmo, uma alazaça pra você. Adriana tá curtindo a gente em Águas Lindas. Marciana, olha só, curtindo a gente lá no Piauí, através também do nosso aplicativo. Sabe quem tá curtindo a gente lá em Rondônia, no Pará? É o Sebastião, né? Disse assim, ó, não perco o teu programa de ponta a ponta na notícia nem um dia. Tudo muito engraçado, cara. Ô, meu amigo, a gente já faz um programa de polícia, né? Que é só notícia ruim. A gente faz uma gracinha pra animar um pouco, porque, meu amigo, aí eu vou te contar a verdade, tanta notícia ruim, eu saio até aqui nos estúdios chorando. Meu Deus do céu, hein? Ô, Adriana, feliz aniversário pra você. A Adriana tá aniversariando hoje, né? A Adriana de Campinas, São Paulo, ela mandou uma mensagem pra gente aqui, né? No meu particular mesmo, olha, eita, Adriana, com esse bolão aqui, vou te contar, viu? Jesus, não tá até de sair daqui correndo e ir pra São Paulo aí, comer esse bolo com você aí. Felicidades, tá, querida? Que Deus abençoe você, abençoe a sua vida, a sua família e que você possa ser muito feliz, tá? Brigadão, tá, Adri? Por estar ligada e conectada aqui no programa de Ponta a Ponta na Notícia, certinho? 69-9420-9260. Oi, Gilson, manda um abraço pra mim aqui, Gilson. Eu sou o Moacir, aqui do Planaltina. Alô, Moacir, manda um abraço pra tu aí. Manda um abraço aí pra todos de Planaltina que está aqui na escuta junto com a gente. Obrigado, obrigado pelo carinho, obrigado por tudo, tá bom? Beleza? Olha, gente, vou contar aqui pra vocês aqui uma coisa aqui. Ai de mim! Se não fosse a audiência de vocês. Vocês são demais, vocês nos dão a audiência que todos nós esperamos antes de começar o programa. Então, só tenho que agradecer a Deus e agradecer a vocês. Obrigado, tá? Obrigado mesmo de coração por tudo, certinho? Deixa eu mandar uma losaça aqui também, claro, né? Pra ele, meu amigo Nandinho. Alô, Nandinho! Salve pra você aí, bom dia. Tudo bom com você, rapaz? Tá sumido, hein, Nandinho? Mais sumido que nota de um real, rapaz. Também, deixa eu mandar uma losaça aqui, né? Pra ele, meu amigo Joel. O meu amigo Cacá Milena, Polícia 24 Horas, nos ajuda bastante. Alô, Joel! Alô, Cacá! Também um losaça pra ele aí, né? É, um losaça pra ele aí, né? O... Ah? É, justamente ele mesmo. Wesley, safadão. Esse Wesley. Alasas pra tu aí, Wesley. Saudade, hein, cara. Eu tava aí na DP fazendo as matérias, tô sabendo que não tá mais nem aí. Ficou rico, né? É, quem pode, pode. Quem não pode, sacode. Também quero mandar um alasas aí pra todos aí da 15ª DP, né? Esqueci até o nome do delegado, cara. Ó, esqueci o nome dele. Ô, doutor Crisanto, qualquer dia eu vou tomar um cafezinho com o senhor, tá bom? Meu abraço aí pro senhor aí, fé em Deus, já deu tudo certo, tá, doutor Crisanto? Um alozaço pra todos aí da 19ª DP, que tá ligado junto com a gente também, tá? Também quero mandar um alozaço aí também, claro, pra todos aí da Polícia Civil, da Polícia Militar, da Polícia Rodoviária Federal, da Polícia Federal, dos nossos heróis de todos os dias, né? Que é os nossos amigos aí do Corpo de Bombeiros, obrigado, tá? Por vocês estar ligados e conectados aqui no programa de Ponta a Ponta na Notícia, certinho? Bem, eu já falei o nome do programa, mas eu quero, produção, eu quero que você diz pra mim aí qual é o nome do programa que está aqui de segunda a sexta e a galera tá ouvindo junto com a gente. Qual é o nome? Qual é o nome, produção? Ô, produção, aperta esse botão aí, mas aumenta mais esse volume aí, porque eu não tô ouvindo nada. Qual é o nome do programa?
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0: só, a gente... Vamos falar aqui de uma matéria. E eu quero toda a tua atenção, gente. Porque eu tô vendo essa matéria aqui, tem hora que eu falo assim, cara, não é possível, não. Até falei aqui pra produção, me belisca aqui, porque eu não tô acreditando nisso, não. Mas olha só o título da matéria. E quero que você... preste toda a atenção. No título dessa matéria. Vendedor. Eu falei vendedor, meu respeito aí. A todos os vendedores, seja qual for, classe que for. Tem uns colegas meus que vendem ali pano, né? Outros vendem frutas, verduras ali, em frente àquele sinaleiro ali, ao lado ali. Né, da onde eu trabalho, perto, que vai sentir da Feira Central do Serrano. Meu forte abraço pra todos vocês aí, tá? Alô, Léo! Gente, olha só essa daqui. Vendedor de pipoca é preso por atacar duas pessoas na Asa Sul, gente. O suspeito usou uma lâmina perfurocortante para agredir duas pessoas após um desentendimento no setor Hortelheiro Sul. E quem vai falar isso aqui é a repórter do Metrópolis, que já está aqui, ó, na ponta da linha, para deixar toda essa informação aqui com você. É com você. Então vamos lá no De Ponta a Ponta na Notícia.
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2: Vendedor de pipoca é preso por atacar duas pessoas na Asa Sul. Suspeito usou uma lâmina perfurocortante para agredir duas pessoas após um desentendimento no setor Hoteleiro Sul. Vítimas tiveram lesões. A Polícia Militar do Distrito Federal, PMDF, prendeu um homem que atacou duas pessoas nesta segunda-feira, 7/9, na Asa Sul, próximo ao Brasil 21, no setor Hoteleiro Sul. Equipes do Grupo Tático Operacional do 6º Batalhão GTOP 26 faziam patrulhamento pela região quando se depararam com uma confusão envolvendo o vendedor e outras pessoas. Segundo os envolvidos, o desentendimento teria começado por uma questão trabalhista. Duas pessoas relataram aos policiais que haviam sido agredidas pelo vendedor com uma arma branca momentos antes da chegada das equipes. Uma das vítimas apresentava um ferimento na mão e a outra tinha lesões no cotovelo e na mão. Durante buscas no local, os policiais encontraram uma lâmina perfurocortante serrilhada dentro do carrinho de pipoca. Segundo os relatos apresentados à equipe, o objeto teria sido usado nas agressões. O suspeito foi detido e levado, junto com os demais envolvidos, à 5ª Delegacia de Polícia Área Central. A ocorrência foi registrada como tentativa de homicídio. O vendedor foi preso em flagrante e permaneceu à disposição da autoridade policial.
0: A Polícia Militar Federal cumpre mandato de prisão preventiva durante um integrado lá no Gama. Polícia Militar do Distrito Federal, por meio do Batalhão de Policiamento Rural, BP Rural, durante o serviço voluntário graficado SVG, cumpriu um mandato de prisão em aberto na tarde da última quinta-feira, dia 6, por volta das 17h40, na região do Gama. A ação contou com o emprego da equipe do RP Rural, orientada pelo Serviço de Inteligência da BP Rural. E foi realizado após troca de informações com a Polícia Civil do Piauí. As informações repassadas pela Delegacia de Polícia de Iuma, né, no Piauí, possibilitaram a localização do indivíduo que possui mandato de prisão preventiva em aberto e antecedentes relacionados ao crime previsto no artigo 121 do Código Penal, referente a homicídio. Polícia Militar do DF prende um adolescente de 16 anos por ato infracional análogo ao tráfico de drogas. Isso aconteceu aqui em Ceilândia. A Polícia Militar do Distrito Federal, por meio do 8º Batalhão da Polícia Militar e 8º BPM, prendeu um adolescente de 16 anos por ato infracional análogo ao crime de tráfico de droga na noite deste último domingo, dia 6/9, por volta das 8h30. Durante o patrulhamento ostensivo nas imediações da QNM 19, a aqui em Ceilândia Norte. Durante o patrulhamento, a equipe do RP28, prefixo 4614, adentrou um dos conjuntos da localidade e visualizou um indivíduo que, ao perceber a aproximação da viatura policial, demonstrou nervosismo e mudou a sua direção de deslocamento. Diante da circunstância observada durante o patrulhamento e do contexto da abordagem, foi realizada uma busca pessoal. Durante a busca pessoal, os policiais em posse do adolescente encontrou com ele R$200 em espécie. Nas proximidades do abordado, aproximadamente 2 metros de distância, foi encontrada uma substância com características de cocaína, acondicionada em 14 porções individualizadas, conhecida como, popularmente como dolinha. Questionando sobre o material, o adolescente declarou espontaneamente ser o proprietário da substância e relatou que realizava a comercialização de entorpecente. Diante da localização da droga e do dinheiro em espécie e das declarações apresentadas, a conduta, né, foi um tenso enquadrado como ato infracional análogo ao crime de tráfico de drogas previsto pelo artigo 33 da lei número 11.343/2006. O adolescente foi apreendido e conduzido pela equipe à delegacia de criação de adolescente DCA2, onde foi apresentado conforme a disposição do Estatuto da Criança e do Adolescente, lei número 8.069/1990. O aparelho celular que estava em posse do adolescente também foi entregue na unidade policial. A ação reforça a atuação ostensiva e preventiva da Polícia Militar do Distrito Federal no entretenimento ao tráfico de droga e na preservação de segurança da comunidade, com a adoção dos procedimentos legais específicos aplicáveis à ocorrência do envolvimento do adolescente. Bombeiro resgata corpo do homem boiando no Lago Paranoá, próxima ponte JK. O Corpo de Bombeiro Militar do Distrito Federal atendeu por volta das 9 horas e 15 minutos dessa última segunda-feira, dia 7 de 9 de 2026, uma ocorrência de busca e resgate no Lago Paranoá, nas proximidades da terceira ponte, conhecida como Ponte JK. 3 embarcações foram empregadas na operação após a corporação ser acionada para averiguar possível presença de um corpo boiando nas águas. Ao chegar ao local, a equipe de mergulhadores confirmaram que se tratava de um corpo de um homem adulto que já apresentava rigidez cadavérica. A Polícia Civil do Distrito Federal foi acionada para realizar os procedimentos pertinentes e investigar a circunstância deste caso. Polícia Militar do DF prende 4 adultos e apreende 2 adolescentes no recanto das Remas. Policiais militares do Grupo Tático Operacional do 27º Batalhão, GTOP 47, prenderam 4 adultos e apreenderam 2 adolescentes por envolvimento com tráfico de drogas na noite deste sábado, dia 5, por volta das 20 horas, na quadra 7 do Tamanduá, no recanto das Remas. Durante o patrulhamento na região, a equipe abordou um grupo em atitude suspeita. Nas buscas efetuadas, os militares encontraram um galão e 3 frascos de lança-perfume, tipo bico verde, além de diversos recipientes vazios para comercialização dos produtos. Também foram apreendidas 2 porções de cocaína, uma cartela de comprimido de Rapnol, uma balança de precisão e um rádio comunicador e 5 celulares, cerca de R$100 em espécie. Na averiguação dos dados pessoais, os policiais constataram que um dos adolescentes já possui registro anterior para o ato infracional análogo ao crime de tráfico de drogas. Diante dos fatos, os 2 adolescentes foram encaminhados à Delegacia da Criança e do Adolescente, a DCA2, para registro de ato infracional análogo ao crime de ameaça e apuração dos fatos. Já os 4 adultos foram conduzidos à 27ª Delegacia de Polícia para lavratura dos procedimentos legais e cabíveis relativo ao tráfico de drogas. Polícia Militar do Distrito Federal intensifica operação captura e captura, sabe quanto? 4 foragidos da Dona Justiça, e esse fato aconteceu neste Domingão. Neste domingo, dia 6, a Polícia Militar do Distrito Federal, por meio das ações integradas do Batalhão de Policiamento Rodoviário, BPRV, TOR, do 21º Batalhão, pelo qual a gente manda um grande abraço, em conjunto com o Serviço de Inteligência, realizou a prisão de 4 homens com mandado de prisão em aberto no Distrito Federal. A ação do Tático Operacional Rodoviário TOR, BPRV, por volta das 10h45, e a guarnição do TOR realizava um ponto de bloqueio e fiscalização na rodovia DF-180, na região de Samambaia e Recanto das Emas. Quando determinou a parada de um veículo e pôs busca pessoal veicular, os policiais realizaram uma consulta no sistema operacional de serviços públicos e constataram que o condutor possuía um mandato de prisão preventiva em aberto pelo crime de violência doméstica. O homem foi algemado e conduzido à 27ª Delegacia de Polícia para recolhimento, né, e carceragem. A captura realizada pelo 21º Batalhão em São Sebastião. Paralelamente, equipes da Rádio Patrulhamento do 21º BPM, orientados pelo levantamento previsto a serviço da inteligência, localizaram e apreenderam outros 3 foragidos da região de São Sebastião, aqui no Distrito Federal. Acabou, gente! Obrigado pela audiência. Obrigado pela paciência, mas eu prometo, tá? Amanhã é quinta-feira, né? Quinta-feira, dia 10. Posso contar com você? Posso? Então, quinta-feira, a gente estamos aqui. Temos encontro marcado quinta-feira, a partir das 9 da manhã, tá bom? Olha, que Deus abençoe sua quarta, que você seja feliz em tudo, tá bom? E, ó, lembre-se, para de fazer coisas erradas, que se você virar notícia, a gente vai estar aqui no programa de ponta a ponta na notícia para contar a tua história. Então, se você não quer que a gente conte a tua história, anda na linha, tá bom? Vem aí, notícias em sequência, vem aí sem parar. Que Deus abençoe você. Que Deus...
3: 9 horas em ponto.

0: A Meta lançou o Mills, um agente de inteligência artificial capaz de realizar tarefas de forma autônoma, como enviar e-mails, reservar viagens e acessar aplicativos de pagamentos, agenda, compras, saúde e casa inteligente. O serviço estará inicialmente disponível nos Estados Unidos, por meio de um aplicativo próprio e do WhatsApp, com planos de chegar também aos óculos inteligentes da empresa. A tecnologia, porém, chega cercada de preocupações com segurança e privacidade. Funcionários da Meta relataram testes em que o Mills apresentou falhas, como interrupções sem explicação, envio indevido de informações confidenciais e até acesso a fotos pessoais do iCloud ao tentar cumprir uma tarefa. A empresa afirma que adiou o lançamento para reforçar a segurança e considera que o sistema atingiu os requisitos mínimos para chegar ao público.
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0: Yeah, pregador Lua.
1: Contigo eu sei que eu posso suportar, Senhor, pois teu poder se aperfeiçoa na minha fraqueza, Deus.
0: Trazendo

O impasse envolvendo os embarques de soja brasileira para a China foi superado, segundo Carlos Goulart, secretário de Defesa Agropecuária do Ministério da Agricultura. Ele afirmou que houve um ruído no início do ano por causa de procedimentos fitossanitários, mas o problema foi resolvido após reuniões entre autoridades dos dois países. Agora, Brasil e China devem acompanhar e monitorar os próximos embarques para garantir que as exigências sejam cumpridas. A questão ganhou importância porque a China é o principal destino da soja brasileira. Em março, a Cargill chegou a suspender temporariamente exportações após mudanças nas regras de inspeção e a identificação de cargas com sementes de plantas daninhas proibidas pelos chineses. Goulart também destacou avanços na relação comercial, como o reconhecimento pela China do Brasil como livre de febre aftosa sem vacinação e de risco insignificante para a doença da vaca louca, o que pode facilitar a ampliação das exportações de produtos de origem animal.

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0: 10h27.
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0: 10h43.
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0: 10 horas e 48 minutos.
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4: 10 horas e 53 minutos.

O ministro André Mendonça, do Supremo Tribunal Federal, determinou a soltura do ex-procurador-geral do Instituto Nacional do Seguro Social, Alessandro Stefanuto, que estava preso no âmbito das investigações sobre um esquema de descontos indevidos em benefícios de aposentados e pensionistas. A decisão ocorre durante o avanço das apurações sobre possíveis fraudes envolvendo entidades que realizavam cobranças diretamente nos benefícios do INSS. Com a decisão, Stefanuto deixa a prisão, mas o caso continua sob investigação. O ex-procurador é apontado como um dos alvos centrais da operação que apura a atuação de um esquema responsável por movimentar valores milionários por meio de descontos não autorizados. O STF ainda deverá analisar outras medidas cautelares e o andamento das investigações.

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2: 11:34.
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0: 11:42.
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0: 11:55.
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0: 11:59.
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2: Em cerimônia alusiva ao Dia da Amazônia, o presidente Luiz Inácio Lula da Silva assinou decretos importantes para a proteção ambiental. As medidas incluem a criação de 4 novas unidades de conservação no estado do Amazonas. Além disso, os decretos também prevêem a ampliação do Parque Nacional de 7 Cidades, localizado no Piauí. As ações reforçam o compromisso do governo com a preservação da biodiversidade e dos ecossistemas brasileiros.

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0: noveleiros de plantão! Estamos chegando com os resumos das suas novelas favoritas para esta quarta-feira. E agora, o resumo da novela Iludida. Merte é pego de surpresa ao chegar ao quarto do hotel e encontrar alguém que não esperava. Na mansão da família Guglu, Volkan é confrontado por Ásia, que exige que ele saia de casa. Diante da crise dos pais, Ali busca segurança ao lado da mãe. A entrega de documentos oficiais do divórcio abala Volkan. Haluk e Gonu discutem sobre a situação de Derin. Revoltado com a traição de Mert, Volkan o enfrenta e parte para a agressão. Em meio à crise conjugal, Bahar recebe uma ligação da mãe que desabafa sobre a irmã. Durante uma visita de Genil a Derin, o pedido de divórcio de Volkan é entregue, renovando as esperanças da jovem. Decidida a se proteger, Ásia troca as fechaduras de casa.
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3: Meio-dia e 33 minutos.
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terra de Uz, cujo seu nome era Jó. Homem obediente, temente, fiel aos mandamentos de Deus. Certo dia, os filhos do homem estavam na presença de Deus. E junto aos filhos do homem apareceu Satanás. A Bíblia nos fala que Deus perguntou para ele assim: de onde vens? E o diabo respondeu para Deus assim, ó: de rodear e vagar pela terra. Então Deus falou pro inimigo assim, ó: você observou lá embaixo, você viu meu servo Jó? O inimigo falou para Deus assim: vi sim. Aí Deus falou assim: aquele homem é fiel, aquele homem eu tenho orgulho nele, temente, obediente. Aí o diabo falou para Deus assim, ó: ele

louvado e glorificado seja o meu Deus. Prostrado, adorando a Deus. Sabe o que Deus fez, irmão? Deus orgulhou, Deus teve prazer naquela vida. E o inimigo não venceu, não. E sabe o que Deus fez? Restituiu. Deus deu em dobro.

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1: Meio-dia e 46 minutos.
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3: Uma nova pesquisa Quest, divulgada, revelou um cenário de intensa disputa pela presidência da República entre os eleitores de São Paulo. O levantamento aponta Flávio Bolsonaro com 31% das intenções de voto, seguido de perto por Lula, com 30%. A pesquisa, que ouviu 1.800 pessoas entre os dias 4 e 7 de setembro, possui margem de erro de 2 pontos percentuais, para mais ou para menos, e o nível de confiança de 95%, indicando uma corrida eleitoral bastante apertada no estado.

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2: Diretamente de Belo Horizonte, Luan City 2.0. Pãozinho no céu, vai.

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0: meio-dia e 59 minutos.
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1: pediu, tocou. 13 horas e 4 minutos.

sequência nos resumos, agora fique por dentro do que acontece na novela O Que a Vida Me Roubou. Na residência de Josefina, Tomás pega uma arma e sai atrás de Demétrio. Na residência Mendonça, Graziella encontra-se falando por telefone com Amélia para se colocar a par do que ocorre na fazenda Almonte e prometem se ver logo. Adolfo chega para acordar Demétrio e lhe informar que se falando por telefone com Amélia para se colocar a par do que ocorre na fazenda Almonte e prometem se ver logo. Adolfo chega

0: de viagem para se casar com Josefina. Adolfo e Demetrio se escondem na fazenda Argueles, onde pensam em ficar até que se acalmem as coisas. Esmeralda está na cabana com José Luiz e Renato chega.
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0: de Deus, não machucou. Eita, amassou a cara todinha, meu irmão. Meu,
1: tá normal.
0: Tá normal. Bora.

0: 13h29.
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0: 13h33.
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2: Um robô humanoide fardado que chamou a atenção ao desfilar sobre um caminhão militar e bater continência ao presidente Lula durante as comemorações do Dia da Independência tem um custo estimado em R$ 194 mil. O modelo Unitree G1 é fabricado pela empresa chinesa Unitree Robotics. Adquirido pelo Instituto Militar de Engenharia com recursos do Ministério da Ciência, Tecnologia e Inovações, o robô é utilizado em atividades de ensino, pesquisa e extensão, desenvolvendo algoritmos de controle e avanços em robótica e inteligência artificial.
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0: Lucas e Cauã.
1: Coisa linda.
2: Obrigado, meu amor.
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Por fim, o resumo da novela Quem Ama, Cuida. Ademir parte para cima de André. Dora deixa claro a Ademir que não é mais sua mulher e o expulsa de sua casa. Pedro procura Ademir para tentar amenizar a situação entre o pai, Dora e André. Edivaldo sente ciúmes de Nicolau com Tilde. Yuri disfarça e diz pra Adriana que não tem mais nada com Ingrid. Bia deixa claro a César que não quer que Brigitte se reaproxime da família. Dora tenta explicar a Carolina sua relação com André. Nancy pergunta a Liri se a amiga está apaixonada por Ulisses. Fábia vai ao restaurante de Laurentino com Silvana e Carmita e fica atenta ao ouvir que o nome da garçonete é Liris. Nancy alerta Adriana para não confiar mais em Sueli. Adriana questiona Sueli sobre o depoimento no julgamento de Ademir.

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0: Valeu, Jorge Henrique Rodrigo.
1: Show de bola.
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7: 14 horas e 1 minuto.

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2: 14 horas e 14 minutos.

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0: 14:29.
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O secretário de Estado dos Estados Unidos, Marco Rubio, afirmou que o Irã continuará perdendo petroleiros caso tente atacar navios de guerra americanos. A declaração ocorreu após as Forças Armadas dos Estados Unidos atacarem vários petroleiros iranianos próximos à ilha de Karg, no Estreito de Hormuz, em resposta a supostas tentativas de ataques com mísseis contra embarcações da Marinha Americana. A ofensiva elevou ainda mais a tensão entre os dois países. A Guarda Revolucionária do Irã afirmou ter capturado um veículo submarino não tripulado dos Estados Unidos e, após os ataques aos petroleiros, ameaçou atingir navios que tenham presença americana em portos do Kuwait e do Bahrein. O confronto acontece em uma região estratégica para o transporte mundial de petróleo, aumentando os riscos para a navegação e para os preços da commodity.

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1: 14 horas e 44 minutos.
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Mas com certeza a galera dança e balança com o DJ Nego Gilson. Muito bom dia, muito boa tarde, muito boa noite, muita boa madrugada. Fala galera, e aí, beleza? Gente, tô alegre, tá? Já quero desde já agradecer, obrigado meu Deus. Obrigado senhor, por tudo. E obrigado a vocês galera, por nos dar audiência no mês de agosto, hein? Espero que esse mês de setembro também, ó, a gente chega lá no alto, tá bom? Gente, mais uma vez, antes de tudo, quero agradecer aí a Vanessa. É Vanessa o nome dela, né? A coordenadora lá do SESC, ali de Ceilândia, onde a gente estava sábado. Muito obrigado, tá? Essa coordenadora. Ô Japão, um alôzaço pra você aí, tá? Japão do Viela 17 também, grande brother. Japão, te peço perdão. Falei contigo que ia fazer uma entrevista contigo, mas, gente, aconteceu o seguinte. Eu não carreguei a bateria da câmera. Resultado. A bateria, ó, acabou, não teve como eu fazer a entrevista com o Japão, mas a gente fez uns takes e breve, vai estar lá no nosso canal no YouTube, é só você acessar aí, tá, TV Movimento Def Oficial, que vai estar lá, tá bom? Essa grande festa que aconteceu aí no Sesc Rap, aí com o meu amigo Japão do Viela 17, foi lindo, casa cheia. Cara, muito bom. Ano que vem tem mais surpresa, tá? E mais uma vez eu quero agradecer a você aí, tá, Vanessa? E obrigado por nos apoiar, por dar o apoio. E a gente vai conversar mais aí, tá bom? Beleza? Gente, olha, eu quero começar o mês de setembro, tá? Daquele jeito, ó, com o pé direito, beleza? Sabe por quê? Porque ainda nesse mês de setembro tem o aniversário dos 21 aninhos do programa Movimento Hip Hop DF. Ó, já tá valendo, hein? Haverá um sorteio de um pendrive com todos os programas. Todos não, vários programas, porque a gente já excluiu alguma coisa demais. Vários programas aí de músicas, tá, gente? Né? O programa é músicas. De músicas que tem aí no programa Movimento Hip Hop DR. Tá, que ganha esse pendrive? Então, se eu fosse você, já se preparava aí, porque ainda esse mês, no aniversário do programa Movimento Hip Hop DF, vai haver dois DJs convidados. Não vou dizer o nome, é surpresa, a gente tá convidando eles ainda, tá bom? E, claro, sorteio de um pendrive. A gente vai fazer a arte, vai ficar uma coisa bem gostosa, bem bonita, pra você já ficar ligado nessa festa junto com a gente. Só uma surpresa, eu ia fazer uma festa aproveitando esse momento de campanha, mas infelizmente não vai dar, certo? Deixa pra uma outra oportunidade, mas que a gente vai fazer o aniversário aqui no ar, a gente vai fazer. Tá bom? E mais, dois DJs aí, surpresa, e mais, ei, um sorteio de um pendrive aí pra galera com várias músicas do programa Movimento Hip Hop DF, que você curte flashback, que você curte tudo, você vai curtir aqui. Tá valendo? Tá de boa? Então tá certo! Agora, vamos repetir? Vamos? Vamos entregar nossos pensamentos a Deus? E a gente já começa o primeiro programa do mês de setembro, repetindo, mais ou menos... Assim.

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6: Já estamos de volta. Meu 9-9-4-20-9-2-60. E aí, tá a fim de mandar teu alô? Mandar aquele salve pra galera, pra sua galera? Então, gente, esteja à vontade, tá bom? 69-9-4-20-9-2-60. Bem, antes de tudo, vamos começar aqui o segundo programa agradecendo primeiro a Deus e segundo, agradecendo a vocês que estavam com a gente aí, né? Pude rever. Alô, meu amigo Nego! Como é que eu andei lá o... O nome dele lá, rapaz? Caramba, esqueci o nome dele. É o do grupo... Eu sei que eles moram aí no Sol Nascente, cara. Rapaz, eu tenho a música dos caras e acabei esquecendo. Mas ele sabe quem é. A gente tava lá no Sesc, viu ele lá. Ah, o Nego Bila. Agora lembrei. Alô, Nego Bila. Alôzaço pra tu aí. Também quero mandar um alôzaço pra altas galera, meu amigo, que tava com a gente lá no Sesc. Que foi loucura, loucura, loucura. E ó, parece que eu fiquei sabendo que vai ter mais aí. Só que agora vocês vão ver a novidade que eu vou fazer. É o ano que vem, né? Então já tô já sabendo, viu, Japão? Deixa eu mandar um alôzaço pra André. André, olha, eu vou falar toda hora do teu nome aqui no programa, porque você é uma pessoa simplesmente, ó, nota mil, tá bom? Peço desculpa a você, porque cheguei meio atrasada e não deu pra gente fazer aquela bela daquela entrevista, mas pelo menos a gente fez os takes, né? Mas na próxima aí, em qualquer evento, tamo juntos, tá bom, André? Por falar disso, deixa eu mandar logo um alôzaço aqui pra muita gente que está aqui, ó, no 619-9420-9260. 619-9420-9260. Ei, tá faltando o seu, hein? Quero mandar teu alô. Então já manda pra gente aí o seu abraço, o seu salve no 619-9420-9260. Olha só quem tá ligado com a gente, DJ Cebola. Alô, DJ! Ele falou assim, Gilson, lembra de nós? Lembra, Gilson? Claro, meu amigo, CNB10, Taguatinga. Cara, esqueci o nome até daquela outra galera que morava por aí na época. Meu Deus do céu, quanto tempo, hein, Cebola? Vamos lá, Manuel, manda um alôzaço aí pra mim, Gilson. Sou Manuel de Águas Lindas, estou ouvindo aqui o programa de ponta a ponta na notícia e o programa Movimento Hip Hop DF, viu aí? Não desgrude você, hein, tu é o cara, obrigado pelo carinho, obrigado pela simpatia, tá bom? Leidne, é isso mesmo? Ô Leidne, uma boa tarde, uma boa noite pra você. Ela disse que tá ouvindo a gente 24 horas e que ela gostaria de ouvir Nego Drama, Racionais MC, esteja em paz com consciência atual e também qualquer um aí do Dayan, do Guidarte 121. Tá anotado aqui pra gente tocar nas nossas grades aqui, nas nossas programações, tá bom? Daqui a pouco, no terceiro bloco tem mais alôs aqui que a gente vai ler. Eu falei que vou ler todos os alôs de vocês, porque eu vou mesmo. Então já peço até desculpa aí pelo atraso, né? Mas promessa é dívida. Então esse é o primeiro programa do mês de setembro de 2026. E a gente já começa aqui arrebentando a boca do balão. Lembra dessa? Lembra? Aonde começou tudo, hein? Então eu vou te pedir uma coisa. Aumenta aí o volume do seu rádio. Afasta aí o sofá da sala. Afastou não, meu amigo. Isso. Agora deixa o som aí por minha conta, porque eu tenho certeza que você não vai ficar parado. Sabe por quê? Porque você está aqui, ó, com o DJ Nego Gilson.

0: Fala sério, hein? Foram 54 minutos só de musicaço pra galera aqui do Movimento Hip Hop. É só musicão, hein? 619-9420-9260. 619-9420-9260. Manda teu alô, manda teu salve. Como a gente já leu aí os alôs da galera no segundo bloco, já tem mais alôs da galera aqui no terceiro bloco, tá bom? Lembrando que esse é o programa Movimento Hip Hop mês de setembro. Fica com a gente, porque aqui só tem as melhores. Já a gente tá de volta com o terceiro bloco, sai daí não! E os alôs da galera, hein?
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4: Já estamos de volta com o nosso terceiro bloco por aqui.

Então esteja à vontade, tá? No 619-9420-9260. Como eu falei pra vocês, é muito alô aqui e a gente já vai começando lendo aos poucos por aqui. Mas pode mandar também seus salves lá no nosso site, tá, gente? É só acessar aí, ó, www.movimentohiphopdf.com.br. Olha só, agora vamos dar um pulinho lá em Braslândia. Salve, salve, DJ Nego Gilson. Aqui é Mulserina, de Braslândia. Gostaria de mandar um alôzaço, um salve aí pra todos aí do Distrito Federal. É Braslândia, São Paulo, tá, ô DJ Nego Gilson? Ah, meu amigo, você quer Braslândia aqui do Distrito Federal. Mas tudo bem, então alôzaço pra toda a galera de Sampa. Vamos lá. Marileide, é isso mesmo? Marileide, alô Gilson, manda alôzaço aqui pra toda a galera aqui de Paranoá. É do Paranoá, né? Ah não, do Piauí. Desculpa, então alôzaço pra todos os piauenses que estão ligados aí com a gente através do nosso aplicativo também. Obrigado, tá? Pelo carinho, pela audiência. Vamos lá, DJ Salvador, alô DJ Nego Gilson, manda alôzaço pra mim aí, sou DJ Salvador aqui, ó, de Águas Lindas, Goiás. Rola pra nós aí Atitude Feminina, Rosa, estou aqui na escuta, hein? Sonzaço, cada som. Valeu que só valeu, hein, mano? Ô, bicho, obrigado pelo carinho aí, um salve pra todas as galera aí. Bicho, eu tenho saudade aí, eu me lembro de um local onde eu toquei há uns 10 anos atrás, não sei se esse local ainda existe. Foi eu, Hercules, Lido Liberdade. Gente, era uma casa de show aí, não sei se essa casa de show ainda funciona. Tem saudade, viu? Uns 10 anos, 15 anos atrás. Muito bom, muito bom. Vamos lá, DJ Emílio. Alô, DJ Nego Gilson, manda um alôzaço pra mim, sou DJ Emílio, aqui do Paraguai. Gente, tem um DJ do Paraguai aí ligado com a gente, é? Então, salve pra vocês aí, todos aí do Paraguai, tá ligado com a gente. Obrigado, obrigado, obrigado, certinho? Gente, olha só, no último bloco vou mandar mais alôs, tá bom? Tá? Eu falei, promessa é dívida, eu vou ler todos os alôs por aqui. Mas antes disso, quero lembrar você que vem o aniversário do programa Movimento Hip Hop DF nesse mês de setembro. Tu tá preparado aí pra 7 horas? Eu falei 7 horas de Movimento Hip Hop? É o que vai acontecer, hein? A gente vai dizer a data agora, passando nesse segundo programa, né? No terceiro e quarto programa. Gente, 7 horas de Movimento Hip Hop significa que você vai ouvir coisas que você ouviu, ó, anos atrás aqui, fora os nossos DJs convidados. Então, se prepara, vem aí, aniversário do programa Movimento Hip Hop DF comigo aqui, beleza? E com 7 horas de gravação. 7 horas só de Movimento Hip Hop DF. Você vai aguentar? Vai. Então prepara aí que esse mês de novembro a gente deixou lá pra o terceiro, né? E o quarto bloco. Porque vai ter eleições, essas coisas aí. Então a gente tá deixando lá no último bloco pra ficar bem mais top pra vocês. Então, 7 horas de programação. É o aniversário do programa Movimento Hip Hop DF pra você. Certinho? 69-9420-9260. Agora prepare aí. Prepare aí, meu amigo, que essa daqui é pra realmente quem gosta de som forte. E você tá ligado na boa. Você tá aqui, ó, na rádio. Qual é a rádio, produção?

dezembro de 2026 por aqui. Você tá gostando? Claro que tá, né? Então manda tua mensagem pra gente no 619-9429-260. Vem aí! Aniversário do programa Movimento Hip Hop DF. Eu falei 7 horas, gente. 7 horas só de Movimento Hip Hop. Tu aguenta ouvir? Então se prepara que vem aí, nesse mês de setembro, o aniversário do programa Movimento Hip Hop DF com 7 horas de duração, hein? Eu vou ali, já a gente volta com mais alôs da galera pra fechar-se com chave geral esse primeiro programa Movimento Hip Hop DF do mês de setembro de 2026 por aqui. Sai daí não, que já a gente fecha com chave de ouro por aqui, hein? Ela é...

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5: Já estamos de volta com o nosso último bloco. E a gente já pede a você, pode continuar ligando aí pra gente, beleza? No 619-9420-9260. Também, você pode participar também através do nosso site, né? Que é o www.movimentohiphopdf.com.br, tá bom? Gente, lembrando que o programa Movimento Hip Hop DF é o horário nobre, hein? De segunda a segunda, sem corte, sempre às 15 horas por aqui, certinho? Ó, vamos fazer o seguinte, vou deixar pra gente mandar aqueles outros alunos no próximo programa, porque a direção nos diz que a gente tem menos de 30 minutos nesse bloco aqui. Mas antes de tudo, deixa eu lembrar a galera que vem o aniversário do programa Movimento Hip Hop DF nesse mês de setembro. Então fica ligado que vai ser desse mês de setembro, com 7 horas de duração. Meu amigo, 7 horas, tu tem ideia o que, que é 7 horas de programa? É isso que vai acontecer, beleza? No aniversário do programa Movimento Hip Hop DF, que já vai aí nada mais, nada menos do que 21 anos de Movimento Hip Hop. Que é isso, hein? Muito bom, muito bom, muito bom. Lembrando que o Movimento Hip Hop foi uma ideia que veio desde lá da 93,1, que deu aquele problema, mas graças a Deus agora estamos tudo certinho, tudo na lei, e assim que funciona. Então, 21 anos do programa Movimento Hip Hop DF, meu amigo, olha, é história, viu? Muita história mesmo, beleza? Então já peço a você, fica ligado com a gente por aqui, porque o bicho vai pegar. Por falar de pegar, vamos lembrar a galera que é o seguinte, hein? De segunda a segunda, você curte aqui o programa, segunda a sexta, né? Segunda a sexta, você curte aqui o programa Cidade Love DF, hein? Você que anda apaixonado, apaixonado, tem aqui, tá bom? Cidade Love DF, só com músicas lentas pra você. Também, todos os sábados tem Sábado Dance pra você que se amarra na Dance Music. E você já sabe, é aqui mesmo, beleza? Então vamos largar de papo, vamos? Quer ver você afastar o sofá da sala? Já afastou? Já afastou? Então é isso aí. Agora aumente o volume aí, deixa o som por nossa conta, que eu quero ver agora é você balançar com a gente. Aumenta daí, comenta daqui, ó.

0: tive que ficar louco, louco, louco, louco. Ah, galera, que pena, acabou o Siqueira Doce. Mas, ó, deixa eu lembrar vocês que é o seguinte, vem aí o aniversário, né?
1: 17 horas e 59 minutos. 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

0: Um grito de vitória está consumado. E o grito vem de Jesus. Você tem noção do que representa eternidade, algo eterno? Em 1 João 3:2 está escrito: Amados, agora somos filhos de Deus, e ainda não é manifesto o que havemos de ser, mas sabemos que, quando Ele se manifestar, seremos semelhantes a Ele, porque assim como é, o veremos. O governo no reino de Deus é único. Ele não é uma democracia onde o povo governa, mas uma cristocracia, onde Cristo é a suprema autoridade. Um governo de homens não redimidos, a democracia é o único sistema honesto e justo. Mas nenhum tipo de democracia é melhor do que as pessoas que o compõem. Quando os homens são motivados pelo egoísmo, o governo será injusto. Quando os homens são desonestos, o governo será o mesmo. Quando todo mundo quer o governo de sua própria maneira, alguém se machucará. Mas no reino de Deus, Cristo é o rei. Ele é compassivo, honesto, misericordioso e justo. Quando ele é soberano nos corações dos homens, a angústia torna-se paz, o ódio torna-se amor e o engano transforma-se em compreensão. Não é só isso. O reino de Deus é também eterno. A história do homem tem sido uma contínua série de meio sucesso e falhas totais. A prosperidade existe por um tempo, seguida por guerra e depressão. 26 civilizações existiam e não existem mais, e o homem ainda luta sempre com os mesmos problemas. Mas o reino de Deus subsistirá eternamente. A flutuação do tempo e o balançar do pêndulo da guerra para a paz, da fome para a abundância e do caos para a ordem terão um fim para sempre. A Bíblia diz: E o seu reino não terá fim. Lucas 1:33. Momento Fé no Criador.
1: Os céus declaram a glória de Deus e o firmamento anuncia a obra das suas mãos.
0: Nosso Deus e Pai, somos cidadãos dispostos do teu reino. Seremos leais e fiéis a ti como Rei soberano e governador do reino, Pai. Ajuda-nos a viver neste domínio terreno como um filho do rei e um cidadão de um reino maior. Pai, permite que trabalhemos juntos contigo até o dia em que os reinos deste mundo, Pai, se tornem reinos de nosso Senhor. No vitorioso nome dele, oramos. Amém.
1: Que privilégio ter a mesma mão que fez o universo e espalhou as estrelas, escrevendo seu nome no livro da vida. Louve a Deus por isso e declare agora Cristo como seu Senhor e Salvador, buscando a partir daqui o perdão e uma vida correta. Deus alegra-se por todo aquele que assim desejar de todo o coração.

0: agora para mim, Deus. Eu preciso do teu olhar, Senhor. Oh, Senhor.
1: Dezoito horas e nove minutos.
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0: Previsão do tempo para quarta-feira, 9 de setembro de 2026. Região Centro-Oeste, em Campo Grande, Mato Grosso do Sul, céu encoberto, com possibilidade de chuvisco à tarde. Os termômetros marcam mínima de 19 e máxima de 32 graus. A umidade relativa do ar gira em torno de 90 a 40%. Goiânia, em Goiás, amanhece com céu claro à tarde. O tempo fecha e pode chuviscar. Temperatura mínima é de 20 e a máxima 32 graus. Umidade do ar varia de 90 a 35%. Região Nordeste, Fortaleza amanhece com céu encoberto. À tarde, tempo aberto, com temperatura mínima na capital cearense de 24 e a máxima 31 graus nas horas mais quentes do dia. A umidade do ar é de 80 a 50%. Macau, no Rio Grande do Norte, comemora aniversário com céu nublado. Temperatura mínima 24, máxima 34 graus. A umidade relativa do ar é de 80 a 40%. Região Norte, em Belém, no Pará, céu com muitas nuvens, podendo chuviscar à tarde. Temperatura mínima é de 24 e máxima de 33 graus. A umidade do ar é de 98 a 55%. Palmas, em Tocantins, tem previsão de céu claro o dia todo. Temperatura mínima é de 23 e a máxima de 37 graus. Umidade do ar varia de 80 a 20%. Região Sudeste, em Belo Horizonte, tem previsão de céu nublado nesta quarta-feira. Os termômetros registram mínima de 16 e máxima de 27 graus. Umidade relativa do ar, na capital mineira, vai de 90 a 50%. No Poranga, em São Paulo, canta parabéns, com previsão de céu encoberto, podendo chuviscar à tarde e à noite. Temperatura mínima 20 graus, a máxima 31. Umidade relativa do ar é de 90 a 40%. Região Sul, em Florianópolis, Santa Catarina, céu encoberto com pancadas de chuva isoladas. Os termômetros registram mínima de 14 e máxima de 26 graus. A umidade relativa do ar fica entre 100 e 50%. Curitiba, no Paraná, tem previsão de céu encoberto com chuvisco. Termômetros registrando mínima de 12 e máxima de 17 graus. A umidade relativa do ar oscila entre 100 e 90%. Você ouviu a previsão do tempo para esta quarta-feira, 9 de setembro de 2026, com informações do IBGE Cidades e do Instituto Nacional de Meteorologia, o INMET, com redação de Lucília Araújo, da agência Rádio Gov, em Brasília, Vladimir Filipim.
1: A segunda turma do Supremo Tribunal Federal formou maioria e manteve a liminar do ministro André Mendonça, que determinou o afastamento do diretor da Polícia Federal, Andrei Rodrigues, do cargo. Votaram com o relator os ministros Nunes Marques e Luiz Fux. O ministro Gilmar Mendes pediu vista quando ainda faltava o voto do ministro Dias Toffoli. Com a maioria, a decisão é considerada referendada pela segunda turma. Na mesma liminar, foi determinado o afastamento do diretor de inteligência da PF, Leandro Almada. O entendimento do ministro André Mendonça foi o de que havia uma superlativa gravidade e uma ilicitude da divulgação de relatórios de inteligência da PF pelo ministro Alexandre de Moraes, também do Supremo. A decisão veio a partir de um questionamento do Partido Novo, após, na semana passada, Moraes ter tornado público um relatório pedindo a Fachin que investigasse André Mendonça por abuso de autoridade, improbidade administrativa e crime de responsabilidade. Alegou direcionamento nas investigações. Nesta terça-feira, na decisão liminar de afastamento do diretor da PF, André Mendonça rebateu, dizendo que Alexandre de Moraes usou um relatório feito pela Polícia Federal sem assinatura, sem timbre ou qualquer símbolo gráfico. Relatório interno, portanto, que deveria ter sido usado apenas internamente. Enquanto isso, corre o prazo dado por Fachin para que os ministros Alexandre de Moraes e André Mendonça deem explicações sobre os fatos da semana passada, quando a crise teve uma escalada. Prazo que termina na sexta-feira agora. Depois das explicações dos dois, caberá a Edson Fachin decidir se leva o caso ao plenário, em sessão aberta ou fechada. Ele pode ainda convocar uma reunião reservada no gabinete para que os colegas ministros decidam como conduzir a crise interna.
2: O ministro do Supremo Tribunal Federal, André Mendonça, determinou nesta terça-feira o afastamento do diretor-geral da Polícia Federal, Andrei Rodrigues, e do diretor de inteligência policial da PF, Leandro Almada da Costa. Mendonça afirma que a medida é necessária para preservar as garantias funcionais do STF e as institucionais de ministros da Corte, do Advogado-Geral da União e dos servidores da Polícia Federal. Segundo o ministro, o objetivo é permitir que essas autoridades exerçam suas atribuições sem constrangimentos ilegais. A decisão de Mendonça foi tomada após o ministro Alexandre de Moraes divulgar relatórios da PF sem timbre ou qualquer outro símbolo gráfico capaz de lhe empregar o mínimo grau de legitimidade e confiabilidade, inviabilizando qualquer conferência quanto à sua autoria e data de elaboração. Moraes acusou Mendonça de cometer os crimes de improbidade administrativa, abuso de autoridade e crime de responsabilidade na condução das investigações das operações ligadas ao Banco Master. Na decisão, André Mendonça aponta a existência de inadequações, disfuncionalidades, irregularidades e potenciais ilicitudes na conduta de Andrei Rodrigues. Segundo o ministro, há extrema gravidade e ilicitude na produção dos relatórios de inteligência tornados públicos por Moraes. Para André Mendonça, é necessária a adoção de providências imediatas para evitar que as prerrogativas da magistratura, da advocacia pública e da própria atividade policial continuem sendo desacreditadas. O ministro também determinou a suspensão da produção, elaboração ou compartilhamento, ainda que interno, de todo e qualquer relatório de inteligência destinado à análise de atos praticados pela Justiça, pela Advocacia Pública e pela Polícia Judiciária. Após o pedido de André Mendonça, o presidente da segunda turma do STF, ministro Luiz Fux, convocou sessão virtual extraordinária nesta terça-feira para decidir sobre o afastamento dos diretores.
1: 13 ministros aposentados do Supremo Tribunal Federal divulgaram uma carta aberta pedindo ao presidente Edson Fachin uma rigorosa apuração dos fatos que envolvem a corte. Classificam o atual momento do STF como a mais aguda crise de sua história e ainda, segundo a carta, o que vem comprometendo o prestígio e a autoridade do tribunal, a confiança do povo e a estabilidade das instituições democráticas. Os ex-ministros ainda dizem ter a absoluta convicção de que Fachin vai convocar com urgência uma sessão pública para que o plenário do STF apure os fatos. Assinam o documento Nérida Silveira, Francisco Rezeque, Sidney Sanches, Celso de Mello, Carlos Veloso, Ilmar Galvão, Nelson Jobim, Ellen Grace, César Peluso, Aires Brito, Joaquim Barbosa, Eros Grau e Rosa Weber. A carta foi encaminhada nesta terça-feira, a 3 dias do fim do prazo estabelecido por Fachin para que os ministros Alexandre de Moraes e André Mendonça deem explicações sobre os fatos da semana passada, quando a crise teve uma escalada. Na terça-feira, Mendonça liberou para julgamento em plenário o relatório da Polícia Federal, indicando relação de proximidade entre Moraes e o ex-banqueiro Daniel Vorcaro, relatório que traz mais de 50 mensagens trocadas entre os dois e retiradas do celular do ex-banqueiro. 2 dias depois, na quinta, foi a vez de Moraes pedir a Fachin que investigasse Mendonça por abuso de autoridade, improbidade administrativa e crime de responsabilidade. Usa como base outro relatório da PF que poderia indicar direcionamento das investigações. Depois das explicações dos dois, caberá a Fachin decidir se leva o caso ao plenário em sessão aberta ou fechada. Ele poderá ainda convocar uma reunião reservada no gabinete para que os colegas ministros decidam como conduzir a crise interna, mesma solução inclusive dada por ele quando foi divulgada a relação de proximidade entre Vorcaro e outro ministro, Dias Toffoli, em fevereiro, o que acabou resultando na troca de relator do caso. Saiu Dias Toffoli e acabou entrando André Mendonça.
3: O impasse envolvendo os embarques de soja brasileira para a China foi superado, segundo Carlos Goulart, secretário de Defesa Agropecuária do Ministério da Agricultura. Ele afirmou que houve um ruído no início do ano por causa de procedimentos fitossanitários, mas o problema foi resolvido após reuniões entre autoridades dos dois países. Agora, Brasil e China devem acompanhar e monitorar os próximos embarques para garantir que as exigências sejam cumpridas. A questão ganhou importância porque a China é o principal destino da soja brasileira. Em março, a Cargill chegou a suspender temporariamente exportações após mudanças nas regras de inspeção e a identificação de cargas com sementes de plantas daninhas proibidas pelos chineses. Goulart também destacou avanços na relação comercial, como o reconhecimento pela China do Brasil como livre de febre aftosa sem vacinação e de risco insignificante para a doença da vaca louca, o que pode facilitar a ampliação das exportações de produtos de origem animal. O ministro André Mendonça, do Supremo Tribunal Federal, determinou a soltura do ex-procurador-geral do Instituto Nacional do Seguro Social, Alessandro Stefanuto, que estava preso no âmbito das investigações sobre um esquema de descontos indevidos em benefícios de aposentados e pensionistas. A decisão ocorre durante o avanço das apurações sobre possíveis fraudes envolvendo entidades que realizavam cobranças diretamente nos benefícios do INSS. Com a decisão, Stefanuto deixa a prisão, mas o caso continua sob investigação. O ex-procurador é apontado como um dos alvos centrais da operação que apura a atuação de um esquema responsável por movimentar valores milionários por meio de descontos não autorizados. O STF ainda deverá analisar outras medidas cautelares e o andamento das investigações.
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8: Estamos de volta com o Jornal Conexão Notícias. Agora tem as informações do esporte.
9: Richarlison aceitou a proposta para defender o Vasco, mas a negociação por empréstimo foi travada pelo Tottenham. O clube inglês já atingiu o limite estabelecido pela FIFA de jogadores emprestados para equipes de outras federações. Atualmente, o Tottenham tem 6 atletas cedidos a clubes estrangeiros, e Richarlison não se enquadra nas exceções previstas pela entidade. O atacante, que é torcedor declarado do Vasco, está fora dos planos do Tottenham e também não foi inscrito na Premier League. Com o mercado europeu fechado, ele deve seguir treinando no clube inglês até a próxima janela, em janeiro de 2027. Richarlison tem contrato até junho de 2027 e poderá assinar um pré-contrato com outro clube a partir de dezembro.
10: O Botafogo definiu Matheus Gonçalves, do Al-Ahly, como um dos principais alvos para reforçar o ataque nesta reta final da janela de transferências. O jovem de 21 anos agrada pela versatilidade, podendo atuar tanto pelos lados do campo quanto como meia. O clube saudita aceita negociar o jogador e o empréstimo é uma das possibilidades em discussão. A concorrência, porém, é forte. O Vasco também negocia pelo atacante. O Botafogo ofereceu um empréstimo como opção de compra de 12 milhões de euros, enquanto o Vasco apresentou proposta com opção de compra de 10 milhões de euros. Além disso, a oferta salarial alvinegra é superior. Uma reunião marcada para quarta-feira deve definir o futuro de Matheus Gonçalves, em uma corrida contra o tempo, porque a janela fecha na próxima sexta-feira. Luísa Stefani e Gabriela Dabrowski estão na semifinal de duplas do US Open. A brasileira e a canadense derrotaram as chinesas Jiang Xinyu e Zhang Shuai por 2-7 a 0, com parciais de 6-3 e 6-4, em uma partida que durou 1 hora e 32 minutos. A dupla segue sem perder nenhum set no torneio. Com a classificação, Stefani e Dabrowski alcançam a quarta semifinal de Grand Slam na temporada. Elas foram semifinalistas no Australian Open e em Roland Garros e vice-campeãs de Wimbledon. Em 2026, a parceria também conquistou 3 títulos e já garantiu vaga no WTA Finals. Na semifinal do US Open, as adversárias ainda serão definidas.
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12: De hoje até sexta-feira, as escolas de todo o país devem realizar a leitura detalhada dos resultados do IDEB, Índice de Desenvolvimento da Educação Básica, no chamado Dia D. A mobilização, promovida pelo MEC, visa garantir que as unidades de ensino separem um dia para analisar as informações do índice. Para ajudar no processo, o Ministério oferece 4 guias de apoio, com orientações específicas. As redes de ensino, gestores, coordenadores pedagógicos e professores. O material está disponível na página do Brasil Aprende Mais. Segundo a pasta, os guias ressaltam que redes e escolas crescem em ritmos diferentes, apesar dos avanços verificados no sistema de avaliação da educação básica do ano passado. O objetivo é reforçar a necessidade do fortalecimento do regime de colaboração para ampliar as oportunidades de ensino e reduzir as desigualdades. O IDEB foi criado em 2007 e reúne informações sobre o desempenho dos estudantes nas avaliações educacionais. O resultado do índice, que varia de 0 a 10, é feito a partir das informações de aprovação escolar apontadas pelo censo e das médias de desempenho do Sistema de Avaliação da Educação Básica.
13: A gestação de alto risco passou a integrar a lista de condições médicas que dão direito ao auxílio-doença do INSS sem carência. Esse tipo de gravidez foi incluído em julho, nas situações que permitem o auxílio sem que seja necessário pagar o mínimo de contribuições ao INSS previstas na legislação. O INSS ressalta que essas condições médicas são enquadradas como isentas de carência somente quando apresentarem uma evolução aguda e atenderem a critérios específicos de gravidade. Assim, o segurado precisa apresentar documentação que comprove a incapacidade. Para solicitar o benefício, basta buscar por benefício por incapacidade pelo aplicativo Meu INSS, lá no site meu.inss.gov.br ou através do número de telefone 135.
14: A Meta lançou o Muse, um agente de inteligência artificial capaz de realizar tarefas de forma autônoma, como enviar e-mails, reservar viagens e acessar aplicativos de pagamentos, agenda, compras, saúde e casa inteligente. O serviço estará inicialmente disponível nos Estados Unidos, por meio de um aplicativo próprio e do WhatsApp, com planos de chegar também aos óculos inteligentes da empresa. A tecnologia, porém, chega cercada de preocupações com segurança e privacidade. Funcionários da Meta relataram testes em que o Muse apresentou falhas, como interrupções sem explicação, envio indevido de informações confidenciais e até acesso a fotos pessoais do iCloud ao tentar cumprir uma tarefa. A empresa afirma que adiou o lançamento para reforçar a segurança e considera que o sistema atingiu os requisitos mínimos para chegar ao público. Flávio Bolsonaro pediu ao Tribunal Superior Eleitoral a cassação da chapa de Lula por suposto abuso de poder durante o carnaval. A ação questiona a utilização de eventos e manifestações públicas no período eleitoral, alegando que houve uso indevido da estrutura e da exposição política para favorecer a candidatura do atual presidente. O pedido agora será analisado pela Justiça Eleitoral, que deverá avaliar se as condutas apontadas configuram abuso de poder com gravidade suficiente para justificar a cassação. A iniciativa aumenta a disputa política em torno das eleições de 2026 e pode gerar novos embates entre aliados de Lula e a oposição.
15: A justiça condenou uma médica e uma clínica de Santa Catarina após uma falha na aplicação de um contraceptivo. O caso envolveu problemas no procedimento que resultaram em consequências para a paciente e levaram à responsabilização dos profissionais e do estabelecimento de saúde. A decisão reconheceu falhas na prestação do serviço e determinou que a médica e a clínica respondam pelos danos causados. O caso reforça a importância da correta aplicação de métodos contraceptivos e do cumprimento dos protocolos de segurança durante procedimentos médicos.
16: O robô humanoide fardado que chamou a atenção ao desfilar sobre um caminhão militar e bater continência ao presidente Lula durante as comemorações do Dia da Independência tem um custo estimado em R$ 194 mil. O modelo Unitree G1 é fabricado pela empresa chinesa Unitree Robotics. Adquirido pelo Instituto Militar de Engenharia com recursos do Ministério da Ciência, Tecnologia e Inovações, o robô é utilizado em atividades de ensino, pesquisa e extensão, desenvolvendo algoritmos de controle e avanços em robótica e inteligência artificial. O secretário de Estado dos Estados Unidos, Marco Rubio, afirmou que o Irã continuará perdendo petroleiros caso tente atacar navios de guerra americanos. A declaração ocorreu após as Forças Armadas dos Estados Unidos atacarem vários petroleiros iranianos próximos à ilha de Karg, no Estreito de Hormuz, em resposta a supostas tentativas de ataques com mísseis contra embarcações da Marinha Americana. A ofensiva elevou ainda mais a tensão entre os dois países. A Guarda Revolucionária do Irã afirmou ter capturado um veículo submarino não tripulado dos Estados Unidos e, após os ataques aos petroleiros, ameaçou atingir navios que tenham presença americana em portos do Kuwait e do Bahrein. O confronto acontece em uma região estratégica para o transporte mundial de petróleo, aumentando os riscos para a navegação e para os preços da commodity.
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8: Conexão Notícias fica por aqui. Voltaremos na próxima edição.
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18: 18:39.
19: 18:40.
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16: Em cerimônia alusiva ao Dia da Amazônia, o presidente Luiz Inácio Lula da Silva assinou decretos importantes para a proteção ambiental. As medidas incluem a criação de 4 novas unidades de conservação no estado do Amazonas. Além disso, os decretos também prevêem a ampliação do Parque Nacional de 7 Cidades, localizado no Piauí. As ações reforçam o compromisso do governo com a preservação da biodiversidade e dos ecossistemas brasileiros.

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0: 18h48.
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Porque todo que é nascido de Deus vence o mundo. E esta é a vitória que vence o mundo, a nossa fé. 1 João, capítulo 5, versículo 4.

Você já parou pra pensar no peso que carrega as palavras sim, sim ou não, não na sua vida? Vou dar um exemplo da minha. Daqui, filho do justo, pra honra e glória do Senhor Jesus.

0: 19h18.
1: Os criadores da série de animação South Park anunciaram que a mesma mudará de nome, South America. Segundo Trey Parker e Matt Stone, inspirados pela coragem e pelo patriotismo da Apple e do Google, estamos mudando o nome de South Park para South America. Lembrando que a 29ª temporada de South Park, ou South America, vai estrear no Brasil no próximo dia 18 de setembro.
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Uma nova pesquisa Quest, divulgada, revelou um cenário de intensa disputa pela presidência da República entre os eleitores de São Paulo. O levantamento aponta Flávio Bolsonaro com 31% das intenções de voto, seguido de perto por Lula, com 30%. A pesquisa, que ouviu 1.800 pessoas entre os dias 4 e 7 de setembro, possui margem de erro de 2 pontos percentuais, para mais ou para menos, e o nível de confiança de 95%, indicando uma corrida eleitoral bastante apertada no estado.

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0: 19:59.
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